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1: Tudo bem, Eduardo?
2: Vem com a Chicão, tudo bom?
1: Uma alegria em ter aqui com a gente. Um prazer muito grande. Vamos cantar essa música aí, vamos? Vamos!

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0: Obrigado. Essas pessoas maravilhosas, essas figuras maravilhosas. Chitãozinho, Xororó. Obrigado. Queremos agradecer a Deus por essa oportunidade que Deus nos deu, né, de cantar ao lado dos nossos ídolos. Desde o início da nossa carreira, a gente cantava muitas músicas do Chitãozinho Xororó. Obrigado, amamos vocês, que Deus abençoe vocês pra sempre.
1: Um beijo, gente, obrigado, tá?
2: Todos nós,
1: valeu,
2: obrigado.
1: Valeu demais, emoção total.
2: Obrigado, Marrom, obrigado, Bruno.
1: Deus.
2: Obrigado, Bruno.
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0: Valeu demais, obrigado, Barbosa! Lindo demais. Valeu demais, obrigado, Barbosa! Lindo demais.
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0: dois, hein, Simone Mendes?
1: Hugo Henrique, coisa linda.
0: Palmas pra Simone aí, São Paulo. Muitas palmas.
1: Tchau, São Paulo, obrigado.

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0: Matheus e Cauã.
1: Cara.
2: Bruno
0: Valeu. Matheus e Cauã.
1: Cara.
3: Que moda boa, sensacional.
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2: Jorge Matheus, Paulinho Natan.

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2: 6 horas e 30 minutos.
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Alô, bom dia! Bom dia! Bom dia, bom dia, meu irmão, bom dia, minha irmã! Bom dia, meu amigo, bom dia, minha amiga! Bom dia pra quem não faz guerra, bom dia pra quem acordou feliz, bom dia pra quem está de bem com a vida, bom dia, minha gente, bom dia, Rui do Silva! Bom dia, Mãe Natureza! E o bom dia mais que especial ao nosso Pai Salvador, ao Deus Pai Todo-Poderoso que nos abençoa, que nos protege, que nos dá mais um lindo, maravilhoso e abençoado dia de vida. Bom dia, minha gente! Vamos lá, gurizada, vamos que vamos acordar! Vamos chegando para uma nova manhã, vamos chegando para esta terça-feira, hoje é 25 de agosto de 2026. São 6 horas e 40 minutos e nós já estamos por aqui transbordando a alegria de viver, transbordando o amor de Deus em nosso coração. E vamos desejar bom dia pra você, minha amiga dona de casa, meu amigo dono da casa, que Deus abençoe teu lar, a tua família, a tua vida nesta manhã de terça-feira e todos os dias da tua existência. Olha, também já quero aproveitar e já mandar um bom dia também para os meus amigos e minhas amigas do SAMU, do Arroio do Silvio e da região, os samuzeiros de plantão. Um bom descanso para vocês que fizeram o seu plantão, um bom trabalho para quem vai trabalhar ao longo desta terça-feira. Também aproveito já para mandar aquele bom dia especial aí para os meus amigos da Secretaria de Obras, a gurizada que pega no pesado. Alô, minha gente da Secretaria de Obras, bom dia e bom trabalho para vocês aí. Também quero chegar por aqui já desejando bom dia para o pessoal da coleta de lixo que estão trabalhando. Não importa se se faça chuva, sol, frio ou calor, vão deixando a nossa cidade limpa. Bom dia e bom trabalho para vocês aí. Também quero chegar por aqui já desejando bom dia para o pessoal da coleta de lixo que estão trabalhando. Não importa se faça chuva, sol, frio ou calor, vão deixando a nossa cidade limpa, a nossa cidade em ordem. Bom dia aos coletores, os recicladores, as recicladoras, pessoal do caminhão do lixo, bom dia e bom trabalho aí pra vocês aí, tá, minha gente? Também quero aproveitar e já mandar aquele bom dia maravilhoso. A gente já vai mandando pra quem tá ligadinho aqui com a gente também, né? Os professores e professoras da rede municipal, estadual e particular de ensino. Bom dia pra todos dos centros de educação infantil, sempre ensinando e cuidando bem das nossas criancinhas. Bom dia pra quem tem papel importante na área da educação, são as minhas amigas merendeiras, pessoal dos serviços gerais nas escolas, aos motoristas e monitores dos ônibus escolares. Bom dia pra quem trabalha na área da saúde, dos postos de saúde, hospitais e clínicas, um bom descanso para vocês que fizeram seu plantão, um bom trabalho para quem vai trabalhar ao longo desta terça-feira, bom dia para todos das farmácias e drogarias, a todos nos laboratórios e também aos socorristas e motoristas das ambulâncias. Eu quero aproveitar e já mandar um bom dia também para as minhas amigas cozinheiras e os meus amigos cozinheiros que fazem a nossa alimentação. Pessoal da costura, as costureiras e os costureiros que fazem as nossas vestes, bom dia e bom trabalho. As minhas amigas diaristas, domésticas e faxineiras, bom dia, bom trabalho também para vocês. Uma abençoada terça-feira para os meus amigos taxistas e motoristas de aplicativo que nos dão carona. Deus acompanhe vocês aí, gente. Bom dia para os pescadores e pescadoras do Arroio do Silvio e da região. E Deus abençoe este marzão maravilhoso e que vocês tenham uma pesca maravilhosa, como diz a palavra do Senhor. Deixa eu aproveitar nessa terça-feira, mandar um bom dia aí pra quem tem o dom de Deus de construir sonhos, os meus amigos que trabalham na área da construção civil. Bom dia aos construtores, serventes, pintores, carpinteiros, eletricistas, encanadores. Bom trabalho, minha gente. Também quero aproveitar e já mandar um bom dia nesta terça civil. Bom dia aos construtores, serventes, pintores, carpinteiros, eletricistas, encanadores. Bom trabalho, minha gente. Também quero aproveitar e já mandar um bom dia nesta terça-feira. Eu já mando aí, para os nossos heróis de fardo, os meus amigos e minhas amigas da Polícia Militar, da Polícia Civil e do Corpo de Bombeiros. Bom descanso para quem trabalhou durante a noite, um bom trabalho para quem vai trabalhar nesta terça-feira. Bom dia para toda a minha gente trabalhadora, os meus amigos trabalhadores, as minhas amigas trabalhadoras, os comerciantes, as comerciantes do Arroio do Silvio e da região. Deus abençoe esse

0: dia de trabalho de cada um de vocês. E a gente deseja um bom dia maravilhoso para os meus amiguinhos e minhas amiguinhas da terceira idade que estão com a gente tomando seu cafezinho, tomando seu chimarrão, ainda no quentinho da cama, mas já com o radinho ligado aqui na Verdes Mares FM para nossa oração da manhã. E nós vamos orar, né, minha gente? Nós vamos abrir as portas da nossa casa. Nós vamos colocar o nosso Deus Todo-Poderoso em primeiro lugar da nossa vida. Não vamos negociar aquilo que fizemos há muito tempo. Não vamos deixar o cansaço, não vamos deixar o abatimento, não vamos deixar o sono, não vamos deixar nada atrapalhar aquilo que fizemos todos os dias. Colocar Deus como prioridade do nosso dia, Deus como prioridade da nossa família, Deus como prioridade do nosso lar. Nós queremos colocar o Senhor em primeiro lugar. Por isso, nós podemos abrir as portas da nossa casa, na certeza que Deus vai entrar. Deus quer entrar. Deus fala com a gente através da sua palavra, meu amigo e minha amiga, e Ele diz mais uma vez nesta manhã que iniciamos a nossa oração da manhã. Deus fala: eis que estou à porta e bato. Se você abrir, eu entrarei, farei morada e cearei com você. Ouça bem, Deus está à porta da nossa casa batendo. Ele quer entrar, Ele quer entrar. Ele apenas quer que você abra as portas da sua casa, da sua vida, para Ele poder entrar e fazer morada, meu amigo e minha amiga. Ele quer entrar. Ele apenas quer que você abra as portas da sua casa, da sua vida, para Ele poder entrar e fazer morada, meu amigo e minha amiga. Vamos abrir as portas da nossa casa então para o Senhor entrar nesta manhã de terça-feira. Vamos deixar a luz do céu entrar. Ó Deus querido e amado, Deus Todo-Poderoso, Criador dos céus e da terra, nós estamos neste momento abrindo as portas da nossa casa, te colocando como prioridades e sentindo a presença do Espírito Santo do Senhor. Aleluia! Abre bem as portas do teu coração, meu irmão e minha irmã. Abre bem as portas da tua casa física neste momento, do teu íntimo. É onde Deus quer fazer morada neste momento e depois estará presente por onde você passar. Querido Deus e amado Pai, nós sentimos a presença do Senhor nesta oração. Eu sei que o Senhor está tocando o coração do meu amigo e da minha amiga ouvinte. Eu sei que o Senhor está chegando lá para renovar o ânimo da vida, porque eu sinto que esta luz do Espírito Santo do Senhor que chega até nós agora, ela vem acompanhada de paz, de mansidão, com o ânimo da vida e com a alegria de viver, trazendo de volta o ânimo da vida, trazendo de volta a alegria de viver, trazendo de volta aquela alegria de sonhar, de poder fazer planos, de se alegrar contigo. A nossa alegria é poder fazer com que o Senhor se alegre com a nossa busca, Pai. É por isso que nós queremos que o Senhor traga esta luz para iluminar todos os nossos caminhos, mas nós não queremos apenas te receber do jeito que estamos sentindo neste momento, o Espírito Santo do Senhor dentro da nossa casa física, não. Nós queremos abrir as portas da nossa vida por completo. Por isso, neste momento, estamos te recebendo também, Pai, e abrindo as portas da nossa casa maravilhosa para o Senhor entrar, da nossa empresa, do nosso trabalho, da nossa vida por completo, da nossa família. Nós estamos abrindo neste momento as portas e te colocando como prioridade, e queremos que o Senhor esteja habitando neste momento, Pai, casa maravilhosa para o Senhor entrar, da nossa empresa, do nosso trabalho, da nossa vida por completo, da nossa família. Nós estamos abrindo neste momento as portas e te colocando como prioridade, e queremos que o Senhor esteja habitando neste momento, Pai, dentro da nossa vida, que a luz que brilha em nosso caminho seja a luz para brilhar e as pessoas possam ver, não para a nossa vaidade, mas para falar que a luz de Deus ali brilha em nosso caminho para glorificar o Teu nome. Obrigado, Pai. Obrigado, meu amigo e minha amiga, por também dar a oportunidade para Deus neste primeiro momento do dia. Obrigado, meu amigo e minha amiga, por abrir as portas da tua casa e deixar o Senhor entrar e habitar. Olha, meu Deus, obrigado, e como é bom sentir que o Senhor é o escudo protetor da nossa vida, da nossa família, da nossa casa, do nosso trabalho, da nossa empresa. Obrigado, meu Deus. Abrimos bem a porta do nosso coração, da nossa casa e da nossa vida. Deixamos o Senhor entrar e agora nós vamos orar ao Pai. A oração que o Senhor Jesus Cristo nos ensinou, vamos fazendo o sinal da cruz, pois vem chegando a oração do Pai Nosso.
1: Pai nosso que estais no céu, santificado seja o vosso nome. Venha a nós o vosso reino. Seja feita a vossa vontade, assim na terra como no céu.

0: nosso de cada dia nos dai hoje, perdoai as nossas ofensas, assim como nós perdoamos a quem nos tem ofendido. E não nos deixeis cair em tentação, mas livrai-nos do mal. Amém.
1: Amém, Pai. Amém, meu Deus. Não nos deixeis cair em tentação e livra-nos do mal, pois Teu é o reino, o poder e a glória para sempre. Pois louvado seja o nome do Senhor nosso Deus. Amém, meu Deus. Não nos deixeis cair em tentação e livra-nos do mal, pois Teu é o reino, o poder e a glória para sempre. Pois louvado seja o nome do Senhor nosso Deus, meus amigos e minhas amigas, para sempre seja louvado. E mesmo que você esteja perguntando agora, Evandro, será que Deus se esqueceu de mim? Será que Deus não lembra de mim? Eu vou dizer para você na palavra do Senhor que o Senhor jamais se esquecerá de nós. Mas primeiro, vamos agradecer a Deus, vamos mostrar a nossa gratidão ao Senhor, independente das circunstâncias que estejamos vivendo, se elas são boas ou não tão boas assim. Obrigado, meu Deus! Obrigado, meu Pai! Muito obrigado, Senhor, pelo lindo, maravilhoso e abençoado dia de vida. Você agradece daí, eu agradeço daqui. Nós vamos falando. Obrigado, Senhor, pela oportunidade. Depois de uma noite abençoada, de sono, de descanso e de repouso, o Senhor nos permite viver este dia com a Tua presença, Papai, podendo contemplar as Tuas lindas e abençoadas coisas para o nosso dia a dia, enxergar o Senhor nas obras de Tuas mãos. Obrigado por nos permitir contemplar o canto e o voar dos pássaros, o quebrar das ondas, o nascer do sol. Obrigado pelo ar puro que respiramos deste paraíso, a chuva que possa cair, seja uma chuva de bênçãos ao tocar o nosso rosto, a nossa casa, a nossa família, a nossa vida por completo. Obrigado, meu Deus, por mais este dia maravilhoso e abençoado. Obrigado também, Senhor, pelo novo e maravilhoso dia de trabalho, o novo e maravilhoso dia que o Senhor nos dá a oportunidade de sair para fazer o bem. E não apenas isso, Pai, a oportunidade que o Senhor nos dá, que é muito mais do que merecíamos e merecemos, para poder tirar o sustento para nós e para nossa família. Só por isso, Pai, já era muito mais do que merecíamos. Mas o Senhor é tão bondoso e misericordioso que ainda nos permite fazer o bem, ainda nos permite sonhar e conquistar fazendo o bem, não passando ninguém para trás. Se a tua vida não tem evoluído, meu amigo e minha amiga, faça neste momento um teste. Bondoso e misericordioso que ainda nos permite fazer o bem, ainda nos permite sonhar e conquistar fazendo o bem, não passando ninguém para trás. Se a tua vida não tem evoluído, meu amigo e minha amiga, faça neste momento um teste de consciência. Por que que a sua vida financeira, por que que a sua vida, a sua prosperidade não tem evoluído? Você tem ido pro teu trabalho com alegria? Você tem ido pro teu trabalho agradecendo a Deus? Mesmo que não seja aquele trabalho que você gostaria de estar fazendo, mesmo que não seja aquele salário que você gostaria de estar ganhando, você vai fazendo o teu trabalho como se estivesse fazendo para Deus? Há quanto tempo a tua vida financeira não muda? Muitas vezes é isso. Nós precisamos entender, e ao invés de criar intrigas no nosso trabalho, querer passar alguém para trás, pedir uma doença para não ir trabalhar, nós podemos glorificar o nome de Deus e agradecer ao Senhor pela oportunidade de ter um dia de trabalho e fazer como se estivesse fazendo para Ele, para Deus mesmo, porque Deus nos permite sonhar e conquistar e nos dá conforto da nossa casa, o conforto do nosso trabalho, a comodidade do nosso carro, da nossa moto, das nossas vestes. Obrigado, meu Deus, por abençoar e prosperar a vida do meu amigo trabalhador, da minha amiga trabalhadora. Obrigado por abençoar e prosperar o comércio do Arroio do Silvio da região. Obrigado por abençoar e prosperar a nossa rádio em mais um dia de atividades, meu Deus. Sei que o Senhor tem nos dado muito mais do que precisamos para viver. Por isso, obrigado, Pai. Obrigado por nos glorificar contigo. Nos dê sabedoria para entender e saber quem devemos ajudar, para que o teu nome seja exaltado e que possamos fazer o bem sempre com o nosso trabalho. Obrigado também, meu Deus, pelo novo e maravilhoso dia de alimentação. Nós não podemos esquecer o alimento sagrado que Deus coloca em nossa mesa, mesmo sabendo que nem só de pão vive o homem, mas de toda a palavra que sai da boca de Deus. Mas nós não podemos deixar de agradecer por toda a alimentação e fartura. Não somos ingratos a Ti, não, Pai. Nós não somos, jamais seremos. Nós queremos Te agradecer, sim, pelo alimento do nosso corpo físico. Todos os dias podemos deixar de agradecer por toda a alimentação e fartura. Não somos ingratos a Ti, não, Pai. Nós não somos, jamais seremos. Nós queremos Te agradecer, sim, pelo alimento do nosso corpo físico. Todos os dias nós lembramos de toda a alimentação e fartura que coloca em nossa mesa. Tenho certeza que é muito mais do que precisamos para viver. Tenho certeza que é muito

mais do que merecíamos e merecemos, mas o Senhor é tão bondoso e misericordioso que nunca deixou faltar nada. Obrigado pelo pão nosso de cada dia que nos deu ontem, que nos dá hoje, que nos dará amanhã. Muito obrigado por toda a alimentação e fartura na mesa dos nossos amigos, dos nossos familiares. Eu te agradeço com alegria toda a alimentação e fartura que o Senhor coloca na mesa dos meus amigos e minhas amigas ouvintes e cada um de seus familiares. Obrigado por toda a alimentação e fartura na mesa das pessoas que não fazem mais parte do nosso convívio ou que não gostam da gente. Obrigado pelo alimento que colocas em nossa mesa. Papai, nós queremos te agradecer não apenas o alimento do nosso corpo físico, não. Como fizemos todos os dias aqui de manhã, nós nos alimentamos da tua palavra, Pai. Sabemos que o Senhor não nos abandona e fala com a gente através dela, alimentando o nosso espírito. Queremos criar um hábito de poder nos alimentar também ao meio-dia, à noite, com a tua ajuda, com a tua direção, com a tua sabedoria. Obrigado, meu Deus. Nos dê sabedoria para entender e saber com quem devemos compartilhar o alimento do nosso corpo físico e o alimento do nosso espírito.

Meu Deus, agora nós queremos te agradecer pelo outro alimento que nos traz vida, o outro alimento que nos traz saúde e aquele alimento que sempre, sempre, sempre traz a tua bênção. Meu Deus, obrigado por nos dar sempre a água maravilhosa que mata e sacia a sede do nosso corpo físico. Agora nós iremos te pedir em oração, porque não duvidamos de nenhuma vírgula da tua palavra. Água maravilhosa que mata e sacia a sede do nosso corpo físico. Agora nós iremos te pedir em oração, porque não duvidamos de nenhuma vírgula da tua palavra. E sabemos, Pai, que o Senhor Jesus disse: se não duvidares no teu coração, o que pedir em oração, crendo, receberás. E claro que nós cremos. Cremos no Senhor, no teu poder, na vinda do Espírito Santo para abençoar o nosso copo com água, para abençoar a nossa garrafinha d'água, inundar os nossos corações e a nossa vida com o teu amor. Obrigado por todos os dias fazer isso, Pai. E que o teu amor seja manifestado nos nossos atos e ações ao longo deste dia. Obrigado também, meu Deus, por nos trazer sabedoria para entender os sinais de oração que o Senhor nos manda e fazer aquilo que te agrada. Fortaleça a nossa fé com força e obediência para que sejamos capazes de entender que aquilo que o Senhor nos traz de resposta é muito melhor do que queremos, é o que precisamos, Pai. E ainda obrigado por nos trazer a paciência para aguardar tudo no determinado tempo do Senhor com o coração em paz. Obrigado por atender o pedido dos meus amigos e minhas amigas ouvintes que estão te fazendo a oração agora e pedindo a bênção do copo com água. O Senhor que é o Rei dos Reis, é o Pai dos Pais, é o Juiz dos Juízes, é o Doutor dos Doutores e o Médico dos Médicos. O Senhor é o único que pode nos julgar, o único que pode nos defender, o único que pode e realiza milagres em nossa vida. Por isso, obrigado por tudo isso, Pai. E também, obrigado pelo bem mais precioso e valioso que não há dinheiro no mundo que possa comprar. Obrigado por abençoar, cuidar e curar a nossa saúde, a saúde dos nossos amigos, dos nossos familiares. Obrigado por abençoar, cuidar e curar a saúde dos meus amigos e minhas amigas ouvintes e seus familiares. Obrigado por abençoar a saúde das pessoas que não fazem mais parte do nosso convívio ou que não gostam da gente, mas que precisam da bênção na área da saúde para eles e seus familiares. Obrigado por abençoar a minha saúde e abençoar a saúde daqueles que te pediram a bênção do copo com água. O Senhor, que é o amigo dos amigos e está presente em nossa vida na área da saúde para eles e seus familiares. Obrigado por abençoar a minha saúde e abençoar a saúde daqueles que te pediram a bênção do copo com água. O Senhor, que é o amigo dos amigos e está presente em nossa vida em todos os momentos.

Olha o que seria de todos nós sem a fé que temos no Senhor nosso Deus, né, minha gente? Não sabemos, né? Mas por mais que você sofra, por mais que você esteja passando por momentos de dificuldades, não deixe as circunstâncias diminuir a tua fé, não deixe as circunstâncias colocar dúvidas no teu coração, continue agradecendo, porque são esses momentos que também nos levam a caminho do Senhor, a direção do Pai. E você pode estar se perguntando, como eu falei, será que Deus se esqueceu de mim, Evandro? Não, jamais. E Deus responde agora para você na palavra de Isaías, no capítulo 49, no versículo 15. Haverá mãe que possa se esquecer do seu bebê que ainda está mamando e não ter compaixão do filho que gerou? Embora, sim, ela possa

0: se esquecer dele, eu jamais me esquecerei de você, diz o Senhor. Existe uma solidão específica de se sentir que até Deus se afastou, não é verdade? Isso, muitas vezes estamos assim, estamos passando por um momento de crise, dificuldade, solidão, e aí a gente se pergunta, será que Deus se esqueceu de mim? Não é só a ausência de gente por perto, muitas vezes, nessa questão da solidão, é a sensação de estar esquecido por quem deveria se importar mais. O verso anterior, a este que nós falamos, do versículo 15, capítulo 49 de Isaías, ele mostra exatamente essa queixa. O povo de Israel estar esquecido por quem deveria se importar mais. O verso anterior, a este que nós falamos, do versículo 15, capítulo 49 de Isaías, ele mostra exatamente essa queixa. O povo de Israel, no exílio, diz: o Senhor me abandonou, o meu Senhor se esqueceu de mim. Não é uma pergunta hipotética, é a dor real de gente que se sentia largada. E é para essa dor específica que Deus responde, usando a imagem mais forte de vínculo que possa existir: uma mãe e um filho que ainda está sendo amamentado por ela. Nenhuma outra ligação humana é tão física, é tão constante, tão impossível de esquecer num dia comum. Mesmo assim, Deus admite: pode acontecer, uma mãe pode falhar, mas ele não vai. Eu não me esquecerei de você, diz o Senhor. E não é uma frase de conforto, não. É uma resposta direta para quem já tinha dito em voz alta: Deus se esqueceu de mim. Isso significa que a solidão que você sente hoje não é uma prova de que Deus se afastou. É muitas vezes a mesma sensação que o povo lá naquela época sentiu, e que Deus respondeu não explicando o silêncio, mas reafirmando o vínculo. Ele não promete tirar toda a solidão. Promete que, mesmo quando ela aperta, você não está esquecido. Diga em voz alta, então: mesmo sem sentir, eu não estou esquecido, não. Nomeie um momento recente para sentir que você não está esquecido por Deus. E leia, releia a palavra de Isaías no capítulo 49, no versículo 14 até o versículo 16. Querido Deus e amado Pai, obrigado por não nos esquecer, Pai. Obrigado por estar sempre lembrando, nos abençoando e nos guiando através da Tua Palavra. Que o Senhor retire e afaste toda a maldade, todas as coisas ruins, todos os pensamentos negativos, todas as brigas, as invejas, as intrigas, a maldade deste mundo e do coração das pessoas. Nos abençoando e nos guiando através da Tua Palavra. Que o Senhor retire e afaste toda a maldade, todas as coisas ruins, todos os pensamentos negativos, todas as brigas, as invejas, as intrigas, a maldade deste mundo do coração das pessoas, todas as enfermidades, as doenças, os cânceres, as depressões, as armadilhas do inimigo. Meu Deus amado, repreendo o inimigo, Pai, e afaste ele e toda esta maldade da nossa casa, do nosso trabalho, da nossa cidade, da nossa família, do lar e da vida dos meus amigos e minhas amigas ouvintes e seus familiares, do comércio do Arroio do Silvio e da região, de perto da nossa rádio. Papai, afaste toda a ação do inimigo da nossa vida e dos nossos pensamentos, e coloque em algum lugar aonde nenhum ser vivo possa ser tocado, que possamos viver em harmonia, em alegria, no mais lindo e abençoado dia de vida. Muito obrigado, meu Deus. Nós iremos fazer a oração do Salmo 121, que fala exatamente isso. De onde é que vem o nosso socorro, hein?
1: Salmo 121. Deus, o nosso protetor. Olho para os montes e pergunto: de onde virá o meu socorro? O meu socorro vem do Senhor Deus, que fez o céu e a terra. Ele, o seu protetor, está sempre alerta e não deixará que você caia. O protetor do povo de Israel nunca dorme, nem cochila. O Senhor guardará você. Ele está sempre ao seu lado para protegê-lo. O sol não lhe fará mal de dia, nem a lua de noite. O Senhor guardará você de todo perigo. Ele protegerá a sua vida. Ele o guardará quando você for e de noite. O Senhor guardará você de todo perigo. Ele protegerá a sua vida. Ele o guardará quando você for...

0: E quando você voltar? Agora e sempre.
1: O Senhor protegerá você agora e para sempre. Você não é esquecido ou esquecida do Senhor. Pai amado, agora te pedimos a proteção dos teus anjos da guarda.

Meu Deus, sempre nos guarde, nos governe, nos ilumine, nos abençoe, nos proteja com os teus anjos da guarda, protegendo assim, Pai, os nossos filhos, os nossos pais, as nossas mães, os vovôs, as vovós, os bisos e as bisas, protegendo também, Senhor, nosso Deus, aqueles que nos protegem, que enfrentam o perigo para a nossa proteção, a Polícia Militar, a Polícia Civil e o Corpo de Bombeiros, proteja eles e seus familiares também, Paizinho, proteja, meu Deus, as criancinhas, os estudantes, o futuro do nosso planeta, os motoristas e viajantes que enfrentam os perigos das estradas, proteja com os teus anjos da guarda, todos os trabalhadores, as trabalhadoras, o comércio do Arroio do Silvio e da região. Proteja a nossa rádio, Pai, proteja todas as famílias, todos os lares com os teus anjos da guarda. Proteja os meus amigos e minhas amigas ouvintes e seus familiares. Proteja também as pessoas que não fazem mais parte do nosso convívio ou que não gostam da gente, mas precisam da tua proteção. Nesta rádio, Pai, proteja todas as famílias, todos os lares com os teus anjos da guarda. Proteja os meus amigos e minhas amigas ouvintes e seus familiares. Proteja também as pessoas que não fazem mais parte do nosso convívio ou que não gostam da gente, mas precisam da tua proteção. Nesta linda e abençoada, terça-feira, 25 de agosto de 2026. Agora são 7 horas, 3 minutos e meio e o nosso programa da Verdes Mares FM está entrando no ar. Alô, alô, minha gente! Muito bom dia! Bom dia, bom dia pra você aí que tá ligadinho aqui no nosso programa. Muito obrigado pelo carinho da sua companhia. Estamos chegando, manhã maravilhosa. É manhã de terça-feira, 25 de agosto. O dia vai clareando, tá meio nublado, tá com cara de chuva. Parece que tem até um chuvisquinho caindo aí, mas muito fraquinho. Mas nós estamos por aqui, transbordando a alegria de viver, transbordando o amor de Deus em nosso coração, pra desejar bom dia pra vocês, pra fazer a oração da manhã. E antes de começar todas as informações do nosso programa, que tem muita informação hoje aqui pra você, tem bate-papo com a secretária de saúde e pela primeira vez aqui batendo um papo com a gente, a secretária do bem-estar animal, a diretora do departamento de bem-estar animal, pra falar como funciona, como é que vai ser aí o departamento de bem-estar animal, pra trazer todas as informações pra vocês. Mas antes, nós seguimos agradecendo a Deus aqui pela oportunidade, nós seguimos glorificando o nome do Senhor. E nós seguimos aqui falando, né, com a nossa cidade maravilhosa. Vamos louvar a nossa pátria municipal com a execução do hino municipal de Balneário Arroio do Silva na voz da Associação Coral da Cidade. Música.

Meu orgulho é o nosso orgulho dizer que somos filhos deste lugar. Alô, Balneário Rui do Silva, nos teus braços queremos e estamos descansando. E é nosso orgulho, sim, dizer, sendo nativo ou adotivo, somos filhos deste lugar maravilhoso. Vem com a gente, então. Vamos começando o nosso Cidade Alerta, programa com muita informação para vocês. Daqui a pouquinho, destaques e informações do plantão de polícia. Vamos trazer as notícias e destaques dos jornais. Tem informações do Diário Catarinense, Zero Hora de Porto Alegre. Também vamos fazer um apanhado aí geral das informações do esporte. Também tem setor esportivo aqui para vocês. Vamos fazer aquele apanhado também da previsão do tempo aqui com a gente, também ao vivo, direto da Epagre-Siram, o órgão que monitora o tempo no estado de Santa Catarina. Tem notícias do Arroio do Silva e da região, tem convite para a sessão da Câmara de Vereadores hoje à noite e ainda tem o nosso bate-papo, como eu acabei de falar aqui com a secretária de Educação e Tempo no estado de Santa Catarina. Tem notícias do Arroio do Silva e da região, tem convite para a sessão da Câmara de Vereadores hoje à noite e ainda tem o nosso bate-papo, como eu acabei de falar aqui com a secretária de Educação e a diretora do Bem-Estar Animal. A secretária de Saúde, perdão. Todas as informações aqui para vocês. Junto com aquele time de anunciantes, aquele time de comerciantes, os melhores do sul de Santa Catarina. Vamos nessa então, minha gente. Hoje um amanhecer bem mais agradável. A gente já começa informando a hora certa, a temperatura, com a previsão do tempo, os destaques da Central de Meteorologia. 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Informando a hora certa, a temperatura 7 horas, 8 minutos e meio, 7 e 8. A temperatura agora é de 11 graus, estamos com 11 graus de temperatura neste amanhecer de terça-feira. Umidade relativa do ar é de 90%, tá pouco úmido aí, tá com cara de chuva um pouquinho também em alguns pontos. Tem vento soprando agora numa média de 7 km por hora, rajadas que variam entre... Umidade relativa do ar é de 90%, tá pouco úmido aí, tá com cara de chuva um pouquinho também em alguns pontos. Tem vento soprando agora numa média de 7 km por hora, rajadas que variam entre 9 e 11 km por hora, vento que sopra mais do sentido o oeste, aquele vento que vem do norte, do lado da serra aí, tá? As temperaturas, o acúmulo de chuva das últimas 24 horas não teve precipitação. As temperaturas máximas ontem não passaram da casa dos 14 graus aqui mais pra beira da praia, hein? Entre 13 e 14 graus, como foi frio ontem. É um pouquinho mais afastado aí os parâmetros da Epagre-Siram ali na Lagoa da Serra, ficou com 15. Araranguá, mais no centro de Araranguá, 16. Criciúma e Meleiro, aquela região, ficaram com 17 graus. Foi frio, hein, gente? Gelado mesmo, hein? Um dia bastante gelado, um dia bastante frio, pelos dados aqui da meteorologia. Previsão do tempo para hoje é que nós vamos ter aí, então, uma terça-feira mais nublada, tá? Um dia mais nublado, um céu encoberto, o sol ainda vai aparecendo timidamente. Nós vamos ter aí, então, as mínimas hoje são marcadas aí entre 9 e 10 graus. As máximas devem ficar entre 16 e 17. Não deve passar disso não, tá? Hoje nós vamos ter o predomínio ainda do vento que sopra do sentido oeste, mas depois já vai mudando. Podemos ter aí o nordeste chegando, né, com a virada do vento e tendo um vento mais do sentido nordeste e leste. Média de 15 km por hora, rajadas que variam entre 20 e até 25 km por hora. Para hoje não tem previsão de chuva não, deve permanecer assim ao longo ainda, né, da quarta e da quinta-feira. Mudança no tempo é só a partir de sexta. Pelos dados da meteorologia aqui, sexta-feira deve ter mudança.

0: mudança de tempo ainda, né? Da quarta e da quinta-feira. Mudança no tempo é só a partir de sexta. Pelos dados da meteorologia aqui, sexta-feira deve ter mudança de tempo e deve ter previsão de chuva. Aí sim deve ser o final de semana chuvoso, principalmente o sábado e o domingo com maiores volumes. Ah, nós vamos ter o aumento das temperaturas, né? Amanhã já vamos ter um pouco mais de máximas, chegando à casa dos 24 graus, quinta entre 26 e 27 e assim por diante. Previsão do tempo, então hoje a cara do tempo aí tá meio nublada, tá com cara de chuva, mas pelos dados da meteorologia não tem previsão. O sol deve aparecer, segundo o que a gente tem aqui de informações. Vamos reforçando daqui a pouquinho a previsão do tempo ao vivo, direto da Epagre-Sirã, sempre o órgão que monitora o tempo no estado de Santa Catarina. O nascer do sol hoje foi às 6 horas e 39 minutos, às 6h39, e o pôr do sol acontecerá às 17 horas e 59 minutos, às 5h59, final da tarde, começo da noite. 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Informando a hora certa e a temperatura, são 7 horas 12 minutos e meio agora, 7 e 12. A temperatura é de 11 graus no Arroio do Silva. O dia vai amanhecendo aí, então, aí meio nublado. Informando a hora certa e a temperatura, são 7 horas 12 minutos e meio agora, 7 e 12. A temperatura é de 11 graus no Arroio do Silva. O dia vai amanhecendo aí, então, aí meio nublado, meio com cara de chuva. Mas a previsão, sim, não diz que vamos ter chuva não, tá, pessoal? Pelo menos por enquanto. A previsão de mudança no tempo é só a partir de sábado mesmo. Sexta-feira ainda tem previsão, mas a mudança maior é sábado, pelo que a gente tem apontado aqui nos dados da meteorologia. Previsão do tempo que você vai conferindo com a gente. E daqui a pouquinho a gente reforça para vocês todas as informações, toda a movimentação aqui, então, da previsão do tempo. Vamos anunciar a chegada dos jornais, os destaques dos jornais. 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Já já eu volto, o intervalo é rápido e nós voltamos para trazer aqui as promoções e os destaques dos jornais também e as promoções do Martinello Supermercado. Voltamos já às 7h14.
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3: Você está acompanhando Cidade Alerta aqui da Verdes Mares FM. São 7 horas e 17 minutos, 7h17. Nós vamos trazendo aqui para vocês as informações e a movimentação, todos os destaques aqui para vocês, meus amigos e minhas amigas, do Diário Catarinense da Zero Hora de Porto Alegre, hein? Você vai conferir com a gente todas as informações e movimentação desta manhã de terça-feira. Música.

0: Vamos seguindo por aqui então, vamos informando os destaques do Diário Catarinense da Zero Hora de Porto Alegre. 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Vamos aos destaques dos jornais, vamos trazer o Diário Catarinense e vamos falar da Zero Hora de Porto Alegre. A capital do estado também amanhece assim, nublada, sol entre nuvens, temperatura lá em Florianópolis aí neste momento em 14 graus, e os destaques do Diário Catarinense em nome das lojas Santa Helena.
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1: 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Vamos aos destaques dos jornais, então. Vamos trazer as notícias do Diário Catarinense da Zero Hora de Porto Alegre, começando com o Jornal do Estado de Santa Catarina. Romeu Zema defende privatização da Petrobras, regime de trabalho por hora, em sabatina que foi realizada pela Globo, tá? O ex-governador de Minas Gerais foi o primeiro candidato, então, para a presidência, a participar da série de entrevistas com as jornalistas, né? A Renata Vasconcelos e o César Tralli, a partir de ontem.

sabe quando acontece e quando não acontece, quando é mais tendencioso, as perguntas, ah, por que que você fez isso, por que que você fez aquilo, isso aí é uma coisa ruim. É uma coisa ruim porque a população não consegue. Porque os debates, eles já não são assim. Já não são de apresentar propostas. Os debates a gente já sabe. E aí, já tivemos um debate que os principais candidatos, o de esquerda, o de direita, que estão aí na linha de empate técnico praticamente, eles não comparecem ao debate. Que plano de governo você vai poder cobrar depois dos candidatos, se não tem? Nessa questão das perguntas e respostas, desta sabatina que eles falam, que a Rede Globo vai fazer, que seja também de planos de governo, de falar sobre o plano de governo, de dizer assim, olha, como é que você vai fazer isso? O que, que precisa fazer para mudar? É isso que tem que ser feito. Não dizer, ah, porque você fez isso, porque você fez aquilo, ou porque o fulano fez isso. É brincadeira, né? É brincadeira. Olha, gente, feminicídios aumentam 50% no sul de Santa Catarina, mesmo com o avanço de rede de proteção, e revelam desafios. Claro que vão revelar desafios. Eu não tenho falado isso. A região registrou 9 casos entre janeiro e agosto de 2026 contra 6 no mesmo período do ano passado, né? O promotor aponta desafios para prevenir o crime mais grave contra as mulheres. Infelizmente, são muitas, né? São muitas mulheres aqui na região sul de Santa Catarina registrando 9 feminicídios. As ocorrências aconteceram distribuídas em Criciúma, Braço do Norte, Araranguá, Rincão, Imbituba e o município de Sangão. Isso sem contar, isso que nós estamos falando, os feminicídios, né? Distribuídas em Criciúma, Braço do Norte, Araranguá, Rincão, Imbituba e o município de Sangão. Isso sem contar, isso que nós estamos falando, os feminicídios, né? Isso se a gente fosse contar os casos de agressão, de ameaças, entre outros, caramba, ia ser algo muito assustador. Olha, seguindo por aqui com mais informações, na pesquisa Quest em Santa Catarina, Flávio Bolsonaro lidera com 45% das intenções de votos, enquanto Lula tem 20% dos votos aqui em Santa Catarina, tá, pessoal? Jorginho Melo lidera a corrida à frente do governador, na corrida pelo governo. O governador Jorginho Melo está à frente, né, do ex-prefeito de Chapecó, João Rodrigues. Vamos falar sobre isso depois um pouquinho mais, mas ainda a gente tem, né, o João Rodrigues, que está com 50% das intenções de votos. Então isso quer dizer que o João Rodrigues precisa tirar essa diferença para não perder no primeiro turno, tá? Para não perder no primeiro turno. Claro que ainda tem uma margem, né, de 16% de eleitores que estão indecisos. 16%. Vejam bem, alguns candidatos não chegam a 2%, tá? Gelson Merizio, que é do PSB, que seria a parte da esquerda, está com 4%. O professor Marcos Sodré, do PSTU, tem 2%. E os outros candidatos somaram, no máximo, 1%. E tem, né? O Jorginho Melo aí está praticamente eleito no primeiro turno, conforme a pesquisa, né? Conforme a pesquisa. E com relação aí a Flávio Bolsonaro e Lula na questão... O Jorginho Melo aí tá praticamente eleito no primeiro turno, conforme a pesquisa, né? Conforme a pesquisa. E com relação aí a Flávio Bolsonaro e Lula na questão de números presidenciais, a diferença é muito pouca. Ah, Evandro, mas é 25% dos votos, tá? Não, 25% é bastante, mas o número de eleitores não significa uma decisão, se nós formos analisar, a nível nacional. Tanto que na Bahia, o Lula tem 70% das intenções de votos, né, nas pesquisas, contra 20% aproximadamente de Flávio Bolsonaro. Então a diferença é muito grande e a Bahia é um estado muito maior em número de eleitores também do que Santa Catarina. O restante está tudo muito parelho, né, gente? Pelo que a gente pode...

pode acompanhar, e eu falo dentro das pesquisas, tá? Dentro das pesquisas. Vamos seguindo por aqui, são 7h26. STF anula lei que perdoava dívidas em Santa Catarina e determinava cobrança de valores extintos. Entenda a decisão, tá? A lei catarinense foi declarada inconstitucional e débitos que haviam sido perdoados deverão ser cobrados. Dívidas haviam sido estipuladas pelo Tribunal de Contas. Foi o Supremo Tribunal Federal que declarou inconstitucional a lei de Santa Catarina que permitia o perdão, então, de dívidas determinadas pelo Tribunal de Contas. A decisão foi unânime em julgamento da ação direta de inconstitucionalidade. O perdão de determinados débitos de até R$20 mil por processo e posteriormente de até R$30 mil, né? Permitiam aos catarinenses esse perdão. O perdão de determinados débitos de até R$20 mil por processo e posteriormente de até R$30 mil, né? Permitiam aos catarinenses esse perdão. Na prática, uma pessoa ou entidade poderia receber recursos públicos e, depois da análise do Tribunal de Contas, ser obrigada a devolver parte do dinheiro por causa de uma irregularidade. Se o valor estivesse dentro do limite previsto pela lei, a dívida poderia ser extinta, perdoada. O Supremo Tribunal Federal entendeu que não é assim que funciona. Vamos seguindo por aqui com mais informações. Lula sugere desenrola para clubes de futebol e cita crise do Corinthians com dívida de R$600 milhões. Meus amigos, a crise dos clubes de futebol é porque tem muita falcatrua lá no meio, tá? Tem muita falcatrua lá no meio. Como que um jogador vem para um clube de futebol para ganhar R$1 milhão e o cara não faz absolutamente nada? O cara não tem condições nem de estar jogando futebol profissional na Série A. Isso é muito falcatrua, gente. Não existe uma possibilidade. Quantos jogadores estão vindo que a gente tem falado? O Inter contratou agora eu acho que é do Paraguai, não sei, mas é jogador estrangeiro que veio para ganhar R$1 milhão, gente. R$1 milhão por mês. Como que o clube não vai ficar devendo? Como que o clube não vai ficar mal? Mas isso aí é muita falcatrua, né? Não é possível. Olha, em destaque, primeira morte por febre do Nilo Ocidental na história de Santa Catarina é registrado, tá? São 7 horas e 29 minutos. Uma idosa de 77 anos morreu no dia 8 de agosto após ser diagnosticada com febre do Nilo Ocidental. Isso em Imbituba. A morte foi confirmada, o primeiro caso de óbito no estado. Segundo informações, no dia 8 de agosto, após ser diagnosticada com febre do Nilo Ocidental. Isso em Imbituba. A morte foi confirmada, o primeiro caso de óbito no estado. Segundo informações da Secretaria de Estado da Saúde, outro caso de infecção também foi registrado no oeste de Santa Catarina. A idosa faleceu após ser diagnosticada com a febre do Nilo Ocidental, uma infecção viral transmitida pela picada de mosquitos infectados. Em Caçador, um homem de 56 anos recebeu alta hospitalar após ser internado pela doença também, acendendo um alerta aí, então. 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Olha, sortudo aparece em agência para buscar prêmio da Mega Sena e embolsa R$57 milhões em Blumenau, hein? Ô, barbaridade! O novo milionário de Blumenau não esperou muito tempo para garantir os 57

0: 7.200.000 que ganhou no sorteio da Mega Sena no último domingo. A pessoa já passou pela agência ontem, segunda-feira, para resgatar o prêmio. Esperar o quê também, né, minha gente? Esperar o quê, né? 7.200.000 que ganhou no sorteio da Mega Sena no último domingo. A pessoa já passou pela agência ontem, segunda-feira, para resgatar o prêmio. Esperar o quê também, né, minha gente? Esperar o quê, né? Olha, economia, aposentados e pensionistas têm mais de 664 milhões de reais para saque após liberação da Justiça Federal. Saiba quem tem que receber. Veja quem recebe aí, então. Você pode dar um pulinho aí na matéria dentro do Diário Catarinense. Para a gente finalizar, jovem perdeu 500 mil reais, vence vício em bets e viraliza após vender cafezinho em semáforo em Santa Catarina. Corrente de gentileza. Que coisa, hein? 500 mil reais perdidos com as bets, tá? Gustavo Pereira, de 24 anos, está se tornando uma figura comum na cidade... por diversos moradores de Lages, na Serra Catarinense. O jovem vende café em um semáforo da cidade e ganhou o coração dos internautas nas redes sociais a publicar um vídeo contando sua trajetória de superação contra o vício em jogos de aposta. 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Vamos agora às informações da Zero Hora de Porto Alegre para Lojas Quero Quero.
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0: Muito bem, é você ligado aqui na Verdes Mares FM. 7:33, 7:33. São os destaques que nós estamos trazendo aqui para vocês, as informações e a movimentação que a gente vai falar agora da Zero Hora de Porto Alegre, em nome de Lojas Quero Quero, hein? 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Trazendo os destaques da Zero Hora, capital gaúcha amanhece nublada. 8 graus a temperatura ainda lá em Porto Alegre, hein? De 0 a 25 graus. Bota casaco e tira casaco. A terça-feira terá manhã gelada e aquecimento durante a tarde lá no Rio Grande do Sul. Fé e voto, menos pastores, mais pais de santo. Veja o que mudou no perfil das candidaturas religiosas no Rio Grande do Sul em 2026. Levantamento considera candidatos que utilizam referências religiosas nos nomes de urna. Evangélicos ainda seguem a maioria, mas tem menos pastores e aumentou o número de pais de santo. Investigação, hein? Homem é morto com 12 tiros sob viaduto no centro de Porto Alegre. Não foi uma atores e aumentou o número de pais de santo. Investigação, hein? Homem é morto com 12 tiros sob viaduto no centro de Porto Alegre. Não foi uma execução qualquer, não, tá? O crime aconteceu na rua Sarmedo Leite, com a esquina da Avenida João Pessoa.

Instituto Imperatriz Leopoldina. Isso aconteceu no centro de Porto Alegre. Ele foi morto com pelo menos 12 tiros, hein? Não foi qualquer execução, não. Florada do futuro, do óleo comestível ao biodiesel. Como a granola diversifica as lavouras e a indústria no inverno gaúcho. Ainda em destaque também aqui para você, gato é adotado pela Promotoria de Justiça de São Leopoldo. Em poucos meses ele modificou o ambiente, hein? Um gatinho que foi adotado lá, um pet comunitário, que legal, né? E foi na Promotoria de Justiça lá da cidade de São Leopoldo. E o gato tem, por si só, essa oportunidade de mudar o ambiente, né? O gato sente quando o ambiente está um pouco mais pesado, aquelas coisas todas. O pessoal agapou, colocando o nome dele de Boris, né? O Boris chegou ao espaço em março e se tornou o xodó dos servidores no local e de quem busca também o atendimento por lá, hein? Vamos seguindo por aqui com mais informações e destaques aqui para vocês, então. Na dupla Grenal só fala-se sobre o Grenal que vai ter aí, então, sobre a Copa do Brasil. E daqui a pouco nós vamos ações e destaques aqui para vocês, então. Na dupla Grenal só fala-se sobre o Grenal que vai ter aí, então, sobre a Copa do Brasil. E daqui a pouco nós vamos falar mais sobre isso. 7 horas e 36 minutos, 7h36, hein? Vamos seguindo por aqui com as informações. Desenho tático. Grêmio e Inter se reencontram na Copa do Brasil com, pelo menos, dilemas dos piores grenais da história. Ou com o pior grenal da história. Aquele que aconteceu aí alguns dias atrás, né? Algum tempo atrás, que foi uma coisa incrível. Horrível. Foi muito ruim mesmo, né? Olha, pessoal, seguindo por aqui com mais informações. Inadimplência, dívidas dos moradores de Passo Fundo crescem 200 milhões de reais em um ano e chegam a 777 milhões. Vejam bem, as dívidas dos moradores do norte do Rio Grande do Sul, da cidade de Passo Fundo. O total devido pelos passofundenses aumentou 35% em relação ao ano passado. As contas não estão fechando e cada vez mais o pessoal tem se tornado um inadimplente. Os dados divulgados pelo Serasa mostram que os passofundenses encerraram no mês de julho com mais de 777 milhões em contas atrasadas. O valor é de aproximadamente 200 milhões de reais superior ao registro no mesmo período do ano passado. Que coisa, né? Um crescimento de 35% de pessoas endividadas. O volume de dívidas acumuladas pelos moradores de Passo Fundo tem crescido no norte do Rio Grande do Sul e atingiu um novo patamar. É aquilo que a gente tem falado. Uma tristeza que tem acontecido com a questão. Claro que a gente, Passo Fundo, tem crescido no norte do Rio Grande do Sul e atingiu um novo patamar. É aquilo que a gente tem falado. Uma tristeza que tem acontecido com a questão. Claro que a gente não pode apenas colocar culpa no governo, seja ele municipal, estadual ou federal. Não dá para colocar, porque é muita impulsividade e falta de consciência financeira, falta de educação financeira também. A gente sabe que tem muitas coisas da economia, tem muitas coisas do governo federal, tem muitos problemas com salário, enfim, muitos impostos, mas a impulsividade e a falta de organização financeira, isso também leva as pessoas a terem esse problema, né? Isso é um fato. Olha, com mais de 180 empresas, espaço em Pelotas terá parque de negócios com um investimento de 20 milhões de reais. Ah, três crânios são encontrados com um paciente do CAPS em Taquara. Que coisa louca, meus amigos. 7h39, hein? 7 horas e 39 minutos. Ah, a Polícia Civil encaminhou ontem, segunda-feira, ao Instituto Geral de Perícias, três crânios encontrados dentro de uma sacola carregada por um paciente do Centro de Atenção Psicossocial CAPS de Taquara, no Vale do Paranhanguá.

coisa. Agora tem que ver como é que chegou a encontrar esses crânios, né? Estava dentro de uma sacola com um paciente do CAS. São 7 horas do CAPS, são 7 horas e 40 minutos. Você vai conferindo com a gente os destaques e informações da Zero Hora de Porto Alegre. 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Finalizando aqui então a Zero Hora de Porto Alegre, um freio na violência no trânsito. Convém registrar que o Rio Grande do Sul vem de 2 anos seguidos num aumento na quantidade de mortes. Isso é verdade. E a gente tem falado aqui, né? Infelizmente a gente fala que é uma carnificina do trânsito sempre quando a gente traz informações. Olha, 2 homens são mortos a tiros no bairro Rio Branco, na cidade de Canoas. Atiradores estavam em um carro branco, mas não foram mais localizados.

0: Olha, uma das sedes da Copa do Mundo Feminina de 2027, Porto Alegre ainda sonha com o primeiro jogo da seleção brasileira. O pessoal tá tentando aí levar a seleção brasileira feminina para Porto Alegre na Copa do Mundo da FIFA de futebol Fleira. O pessoal tá tentando aí levar a seleção brasileira feminina para Porto Alegre na Copa do Mundo da FIFA de futebol feminino, tá? De futebol feminino. Olha, gente, empresário morre em trilha de Santa Catarina 4 dias após anunciar gravidez da esposa nas redes sociais. Tristeza, hein? Que desilusão aí, né, nessa questão pra família, né, pra esposa também. Olha, no bairro Floresta, calçada cede e carros caem em buraco na zona norte de Porto Alegre. Que coisa, estranho como ficou lá. E bem estranho mesmo, né? Serviço 156 da Prefeitura de Porto Alegre passará a receber solicitações pelo Instagram e pelo Facebook. E pra finalizar, ainda bem que não tinha ninguém, diz dona de carro engolido por calçada em Porto Alegre. A dona de um dos 3 carros que foram, entre aspas, engolidos lá na capital gaúcha. 7h43, eram essas as informações e os destaques aqui pra vocês, então, que a gente trouxe dentro da Zero Hora de Porto Alegre para Lojas Quero Quero e os destaques do Diário Catarinense em nome das Lojas Santa Helena. Vamos fazer um intervalinho. Na sequência, nós voltamos com a continuidade do nosso programa e trazendo todas as informações e a movimentação do plantão policial e os destaques também da previsão do tempo. Aguarde aí, são 7h43, voltamos já.
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7: E nós estamos de volta, você acompanhando Cidade Alerta, 7h48, hein, minha gente? Vamos falar de previsão do tempo já para vocês. 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

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Nós vamos falar da hora certa, da temperatura, com a previsão do tempo aqui, os destaques da Central de Meteorologia. 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Vamos tentar... Nós vamos falar da hora certa, da temperatura, com a previsão do tempo aqui, os destaques da Central de Meteorologia. 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Vamos tentar contato com a previsão.

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São 7 horas 53 minutos e meio agora, 7h53, a temperatura de 11 graus aqui no Arroio do Silva. E a gente vai tentar trazer aí para você, né, um pouquinho da previsão do tempo. Vamos ver se os meteorologistas da IPAGRE Cirã estão aí liberados. Se não, a gente destaca aqui para você um pouquinho do que nós temos aí de previsão do tempo. 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

0: Vamos falar de previsão do tempo, então, os destaques da Central de Meteorologia, gentilmente nos atendendo a Gilsânia, meteorologista da IPAGRE, falando da previsão do tempo aqui com a gente e trazendo os destaques desta manhã de terça-feira. Gilsânia, minha amiga, bom dia, tudo bem contigo por aí?
1: Tudo bem, bom dia, Evandro, a você, bom dia a todos.
0: Muito bom dia, hoje, como eu já falei, estamos começando aqui, né, Gilsânia, um dia um pouco mais encoberto, um pouco mais nublado, a previsão é assim mesmo, deve permanecer assim?
1: É um dia com mais nuvens, mas um dia também que elas variam e dão chance a aberturas, né? Pode ser que de forma mais tímida.
0: Mais encoberto, um pouco mais nublado, a previsão é assim mesmo, deve permanecer assim?
1: É um dia com mais nuvens, mas um dia também que elas variam e dão chance a aberturas, né? Pode ser que de forma mais tímida, mas tem essa previsão sim.
0: Certo.
1: Temperaturas máximas, perto dos, variando aí de 18 a 20 graus à tarde. Conforme abrir um pouco mais, sobe mais. Conforme ficar mais nubladinho, sobe menos, né?
0: Certo.
1: E aí depois ali na quarta-feira, a gente teria uma possibilidade de ter alguma coisa assim de mais nuvens, alguma chuvinha isolada mais tarde e noite, a chance é pequena. Mas tem, assim, a gente tem instabilidade amanhã no estado, mas a parte sul é a que deve ser menos atingida por essa instabilidade, né?
0: Sim.
1: Então, se tiver alguma coisinha, vai ser de forma mais isolada, tarde e noite. Depois, no outro dia, começa com algumas nuvens, mas já melhora na quinta e o sol aparece, predomina e favorece a elevação
0: da
1: temperatura. Então, para vocês, aí, a tarde máxima perto dos 27, 28 graus.
0: Olha só.
1: Ali na quinta-feira, né?
0: Uhum.
1: Então, a semana tem essa gangorra térmica que a gente fala, né? Iniciou
0: gelada
1: e termina quente, né? Isso aí. A gente começa a ter esse aquecimento por influência de uma frente fria no Rio Grande do Sul, que é o pré-frontal, que a gente costuma chamar, né?
0: Sim.
1: Então vamos terminar a semana com temperaturas de 30.
0: Certo. E confirmada ainda para sexta, sábado e domingo é a previsão de chuva, bastante chuva, inclusive, ou não, Gilsânia?
1: Olha, assim, ó, tem um pouco mais de chuva prevista aí para a parte sul, tá? Assim, a divisa ali com o Rio Grande do Sul, né? Peraí só um pouquinho, deixa eu só botar aqui
0: alguns
1: dias, né? Então, ali na sexta-feira não é muito.
0: Sim.
1: Deixa eu ver, tem modelo que coloca um pouquinho mais, tem outros que dizem que é nada ainda. Então, a sexta acredito que seja mais a parte sul do Rio Grande do Sul, mais afetada ali. E depois ali no sábado, pegando a parte centro-norte ali do Rio Grande do Sul, pegando a parte, porque aí pega meio que a sul, assim, só de, porque tá tudo ainda ali do Rio Grande do Sul, pegando a parte, porque aí pega meio que a sul, assim, só de, porque tá tudo ainda sobre o Rio Grande do Sul, né?
0: Sim,
1: e ali no domingo, que chega mais pra nós, ali tem um pouco mais de chuva. Então, assim, Evandro, seria entre o sábado e o domingo uma possibilidade de ter, assim, algum volume um pouquinho mais significativo aí para a região. Nada assim que se olhe e seja assim, ah, meu Deus, tem mais 100 milímetros, tem mais 50, não é isso, tá?
0: Uhum.
1: São valores ali na sexta-feira, são valores mais dentro assim de um 10 a 20, por exemplo,
0: sim,
1: né?
0: Uhum.
1: Aí depois no sábado a gente tem mais um, a parte sul ali tem um pouquinho mais por um dos modelos, mas sei lá, vamos botar ali uns 30 então. Já
0: sim,
1: aumentando, né? E aí depois, no outro dia, que teria assim, a possibilidade de uns 50. Então, nos três dias, pode ser que a gente tenha pontuais perto de 100, assim, em algum lugar aí, principalmente as áreas mais próximas à divisa, né?
0: Sim.
1: E nas outras, não tanto. Mas vamos acompanhando.
0: Exato. Alguma alteração do mar para a gente finalizar?

0: Agora ele vai se acalmando um pouquinho também, né, Jussane?
1: É, vai se acalmando, né, assim, a altura de onda hoje já mais menor em relação a ontem, uhum. né, e, mas só que o que acontece é que a partir de amanhã, principalmente quarta, quinta e sexta, são dias que tem vento nordeste mais forte, aí gera aquela ondulação local também, então
0: certo.
1: Ele não vai ficar calminha, assim, sabe, por causa desse vento nordeste, aí começa a ter picos de 2, 2,5 de novo por causa disso.
0: Tá certo, então. Jussane, obrigado mais uma vez pelo carinho de nos atender. Uma ótima terça-feira e um excelente dia de trabalho também, tá bom?
1: Obrigada, bom dia a você e a todos aí.
0: Muito obrigado. Tá aí a Jussane, a meteorologista da Ipagre-Sirã, gentilmente nos atendendo e fazendo um apanhado geral aqui com a gente da previsão do tempo. E um excelente dia de trabalho também, tá bom?
1: Obrigada, bom dia a você e a todos aí.
0: Muito obrigado. Tá aí a Jussane, a meteorologista da Ipagre-Sirã, gentilmente nos atendendo e fazendo um apanhado geral aqui com a gente da previsão do tempo em nome do Laboratório Marista, retornando às atividades aí, o atendimento pelo SUS de forma gratuita é o Laboratório Marista, o mais completo e moderno laboratório do sul de Santa Catarina. 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Você vai atualizando aí a sua internet 24 horas, os destaques do plantão policial.
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Olha, um adolescente foi apreendido por ato infracional análogo ao crime de tráfico de drogas pela Polícia Militar na cidade de Tubarão. O fato aconteceu na noite do último domingo, dia 23, no bairro Campestre, por volta das 11 horas da noite. De acordo com a PM, durante patrulhamento, os policiais observaram movimentações compatíveis com a comercialização de entorpecente. Isso aconteceu na noite do último domingo, dia 23, no bairro Campestre, por volta das 11 horas da noite. De acordo com a PM, durante patrulhamento, os policiais observaram movimentações compatíveis com a comercialização de entorpecentes. Durante a abordagem, os militares encontraram R$100 em dinheiro e um celular. Na sequência, foram apreendidas 3 porções de cocaína, totalizando 4 gramas da droga, e ainda 15 porções de maconha, pesando 204 gramas do entorpecente. O adolescente, diante dos fatos, foi apreendido e foi conduzido até a Delegacia de Polícia Civil. A Polícia Militar foi acionada após uma loja de eletrônicos ser arrombada e ter 7 televisores roubadas, furtadas em Uruçanga. A ocorrência foi registrada na rua Presidente Vargas, na região central do município, no último domingo. Segundo a PM, o responsável pelo estabelecimento informou que, ao chegar no local durante a manhã, percebeu que a loja havia sido arrombada. Os criminosos cortaram os cadeados da porta principal e acessaram o estabelecimento, onde furtaram 7 televisões. De acordo com a PM, o responsável relatou que a loja possui sistema de alarme, mas não conta com câmera de monitoramento. Ele foi orientado então sobre os procedimentos e ficou lavrado um boletim de ocorrência. Um homem foi encontrado morto no pátio de uma residência no bairro Santa Cruz, na cidade de Forquilinha. O fato ocorreu na rodovia Josefina Vassoler, na noite do último domingo. E a Polícia Militar, segundo informações, um pedestre que transitava em frente ao imóvel avistou o corpo. Ao se aproximar, percebeu que a vítima parecia estar sem vida e acionou a guarnição. Conforme a PM, os policiais compareceram no local e confirmaram a morte, além de constatar sinais de agressão pelo corpo. O local foi isolado até a chegada da Polícia Científica e da Polícia Civil para investigação. PM, os policiais compareceram no local e confirmaram a morte, além de constatar sinais de agressão pelo corpo. O local foi isolado até a chegada da Polícia Científica e da Polícia Civil para investigação e recolhimento do corpo, respectivamente. Uma jovem de 20 anos colidiu um Renault Sandero, né, na cerca de uma residência no bairro Boa Vista, na cidade de Sara. O acidente ocorreu na rua Arino Antônio Cândido, no último domingo, dia 23. Segundo a Polícia Militar, a mulher apresentava sinais de embriaguez, mas se recusou a fazer o teste do bafômetro. Segundo a Polícia Militar, a vítima trafegava atrás de um Fiat Estilo. O motorista reduziu a velocidade para passar em uma lombada. Com isso, a mulher acabou perdendo o controle do Sandero e colidindo na traseira do Estilo, e também atingiu a cerca de uma casa na sequência. Conforme a PM, a jovem

Sofreu um ferimento leve na boca, mas negou o atendimento médico. O outro motorista não ficou ferido, ficou lavrado um boletim de ocorrência para encaminhamento à Polícia Civil. Oito horas e sete minutos, seguimos por aqui com os destaques do plantão policial. Vamos falando agora das notícias do plantão de polícia da cidade de Criciúma. 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Três criminosos arrombaram a porta de um estabelecimento comercial e furtaram diversas mercadorias na cidade de Criciúma. A ocorrência foi registrada pela Polícia Militar neste domingo, dia 23, no bairro Metropol. De acordo com a PM, foram furtadas diversas peças de roupas, entre camisas, calças, bermudas e blusas. Os homens utilizaram pela Polícia Militar neste domingo, dia 23, no bairro Metropol. De acordo com a PM, foram furtadas diversas peças de roupas, entre camisas, calças, bermudas e blusas. Os homens utilizaram o automóvel durante a ação e fugiram antes da chegada dos militares. A proprietária do estabelecimento, de 39 anos, foi orientada sobre os procedimentos. Ficou lavrado um boletim de ocorrência que foi registrado. Um motociclista de 22 anos foi preso após percorrer 7 quilômetros durante uma perseguição policial em Criciúma. O jovem estava foragido da justiça e foi capturado no bairro Primeira Linha no último domingo, dia 23. Segundo a Polícia Militar, a guarnição avistou o homem realizando manobras perigosas e tentou abordá-lo. Durante o trajeto, ele desobedeceu às ordens de parada e iniciou fuga. O motorista cometeu diversas infrações de trânsito e colocou em risco a vida de motoristas e pedestres. Ainda conforme a PM, após aproximadamente 7 quilômetros, o passageiro que estava na moto saltou do veículo. Em seguida, o piloto perdeu o controle da direção e acabou caindo. De acordo ainda com a Polícia Militar, na abordagem foi constatada a existência do mandado de prisão aberto contra o piloto. A motocicleta estava também com licenciamento vencido há 5 anos. Diante disso, o jovem foi detido e encaminhado ao Presídio Regional de Criciúma para o cumprimento da pena. Oito horas e nove minutos. Vamos agora aos destaques do plantão policial aqui da Verdes Mares FM. Plantão de polícia, região da MESC, também de Araranguá. Polícia Militar prende homem por tráfico de drogas e apreende cocaína, crack e maconha no município de Plantão de polícia, região da MESC, também de Araranguá. Polícia Militar prende homem por tráfico de drogas e apreende cocaína, crack e maconha no município de Sombrio. Incêndio em lixeira de apartamento no centro de Araranguá mobiliza os bombeiros. Curto na rede elétrica assusta moradores e provoca prejuízo e incêndio no bairro Jardim das Avenidas. São os destaques e informações que você vai conferindo com a gente, as notícias do plantão policial, e a gente vai falando em nome do supermercado MSC. 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

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Um homem de 43 anos foi preso em flagrante por tráfico de drogas na tarde do último domingo no bairro Retiro da União, no município de Sombrio. A ocorrência foi registrada por volta das 19 horas. De acordo com a Polícia Militar, a guarnição havia recebido informações de que estaria ocorrendo a comercialização de entorpecentes na região. Diante das denúncias, o patrulhamento foi intensificado e os militares abordaram um casal suspeito na residência. Durante a abordagem, um homem foi revistado e os policiais encontraram nas suas roupas uma porção de cocaína pesando aproximadamente 1 grama da droga. Na sequência, foram realizadas buscas no imóvel e na parte superior da área da casa. A PM localizou outras porções de entorpecentes, sendo 31 gramas de cocaína, 283 gramas de maconha e 51 gramas de crack. Segundo a Polícia Militar, parte das drogas estavam fracionadas e embaladas para comercialização. O suspeito teria admitido aos policiais que os entorpecentes seriam destinados à venda. O material foi apreendido junto com o homem e foram intidas drogas estavam fracionadas e embaladas para comercialização. O suspeito teria admitido aos policiais que os entorpecentes seriam destinados à venda. O material foi apreendido junto com o homem e foram encaminhados à Delegacia de Polícia Civil de Araranguá. Um problema na rede elétrica assustou moradores e provocou prejuízos em diversas residências do bairro Jardim das Avenidas em Araranguá no último domingo, dia 23. A ocorrência foi registrada por volta das 10h30 da manhã e chegou a provocar um princípio de incêndio em uma máquina de lavar em uma residência. Segundo relatos de moradores, fortes estouros foram ouvidos na região e um possível curto-circuito teria se propagado pela rede elétrica. Um dos fios chegou a se romper e ficou caído sobre o asfalto. O problema teria atingido residências de diferentes ruas do bairro. Um morador da Rua das Palmas, esquina com a Rua Vereador Manuel Costa, acabou relatando que praticamente todos os equipamentos de sua casa, os equipamentos elétricos, foram afetados. Queimou cervejeira, geladeira, forno elétrico e micro-ondas. Outros moradores também saíram nas ruas após os estouros e relataram que equipamentos estavam queimados dentro das suas casas. A Celesc também foi acionada para verificar o problema e realizar os reparos e até o momento não há confirmação técnica sobre o que provocou as ocorrências. O Corpo de Bombeiros de Araranguá atendeu uma ocorrência de incêndio na manhã de ontem, segunda-feira. Por volta das 10h30 da manhã, a guarnição foi acionada e se dirigiu para o local em um edifício localizado na Avenida Engenheiro Mesquita, no centro de Araranguá. No local, os bombeiros constataram que se tratava de um princípio de incêndio em um apartamento situado no 12º andar do edifício. Os combatentes entraram no prédio e viram que o foco do incêndio teve origem em uma lixeira, sendo que as chamas já haviam sido controladas por um vizinho. Na sequência, o quarto situado no 12º andar do edifício. Os combatentes entraram no prédio e viram que o foco do incêndio teve origem em uma lixeira, sendo que as chamas já haviam sido controladas por um vizinho. Na sequência, a guarnição realizou a ventilação do ambiente depois de abrir uma janela e efetuou a inspeção no local. Depois de se certificar de que não havia mais riscos aparentes, a guarnição retornou ao quartel, permanecendo o imóvel aos cuidados da proprietária. Oito horas e 15 minutos, eram estas as informações e os destaques que vocês conferiram com a gente do Plantão Policial da Verdes Mares FM desta terça-feira, 25 de agosto de 2026. 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

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Amanhã, quarta-feira, retornaremos com informações e destaques do plantão de polícia.

8:16. Vamos daqui a pouquinho receber aqui para o nosso bate-papo de hoje, né? Vamos receber aí a secretária de saúde de Balneário Arroio do Silva, a Manuela Porto, juntamente apresentando para nós e para a comunidade aqui a diretora do Bem-Estar Animal, a nova diretoria que está aí junto e faz parte da Secretaria de Saúde, a Lívia. Eles vêm aqui, vamos falar um pouquinho, né? Do Bem-Estar Animal, a nova diretoria que está aí junto e faz parte da Secretaria de Saúde, a Lívia. Eles vêm aqui, vamos falar um pouquinho, né? Mais especificamente, claro que tem assuntos da saúde aí rapidamente para a gente falar, mas o assunto principal é falarmos sobre essa questão, né, da nova diretoria. Qual vai ser o trabalho, como que vai funcionar, de que maneira o pessoal pode acionar, quais são os serviços prestados pela diretoria. Lembrando que a Lívia é médica veterinária e vai conversar com a gente hoje, fazendo um apanhado geral aqui com todos vocês. Tenho certeza que vai ser muito legal e vocês podem acompanhar aí então o nosso bate-papo de hoje pelo Facebook da página da Rádio Verdes Mares Arroio do Silva, ou então aqui pelo rádio mesmo, na 87.9. Nós vamos fazer então um intervalo já já por aqui, junto com os nossos parceiros, os nossos colaboradores, e na sequência nós estamos de volta. Mas antes, vamos mandar bom dia para quem está ligado aqui com a gente, mandando já o seu bom dia. O Nelson Fernandes está em companhia com a gente, o meu amigo da cor também está mandando bom dia aqui para nós, a Dona Edith, o seu Osvaldo, a Vera, o Igor, a Karen, bom dia Evandro, terça-feira abençoada, a Tita está mandando bom dia, Pique, a Keia e o Vando mandando bom dia aqui para a gente. Quem também está mandando bom dia aqui para nós é o meu amigo Tal da Carroça, já está ligado com a gente, está mandando seu abraço, está mandando seu alô, obrigado pelo carinho aí, meu amigo Tal. Bom dia também para minha amiga Dona Terezinha, bom dia Evandro, que Deus abençoe a nossa semana, obrigado pela participação aí também, e que hoje seja um dia abençoado para todos nós, né? Bom dia, bom dia. A minha amiga Ivonete Ortiz também está mandando bom dia, amigo, um grande abraço, obrigado pelo carinho então aí também. E que hoje seja um dia abençoado para todos nós, né? Bom dia, bom dia. A minha amiga Ivonete Ortiz também está mandando bom dia, amigo. Um grande abraço. Obrigado pelo carinho da companhia. Quem também está mandando o seu bom dia aqui para nós é o meu amigo Alex Bicudo. Está mandando bom dia aqui, uma imagem lá do Golden Park. O pessoal está fazendo aí o trabalho da colocação de seixo rolado lá em algumas ruas. Alô, Alex. Alô, meu amigo Bicudo. Bom dia. O Alex Yamasa também manda um bom dia para nós. Uma ótima terça-feira a todos. Obrigado pelo carinho da sua companhia. A Ana Cardoso também está em companhia com a gente. Também está mandando o seu bom dia. Muito obrigado pela participação aí, minha amiga Ana. E a sua família sempre em oração com a gente. Tem mais aqui? Tem o meu amigo Alex Bicudo, então, mandando aquele abraço especial aqui para nós, né?

Muito bem, pessoal, vamos fazer um intervalinho aqui. Então, em seguida, nós já vamos bater um papo aí, fazer um apanhado, como nós já estávamos anunciando, né? Vamos recebendo aqui a secretária de saúde, juntamente com a diretora do Bem-Estar Animal, e fazer um apanhado geral aí sobre a nova diretoria atrelada à Secretaria de Saúde. E a gente traz todos os destaques aqui para vocês nesta manhã, então, especial de terça-feira. Ainda vamos ter na nossa programação,

0: Bom, as informações e os destaques aqui do setor esportivo, notícias do Arroio do Silva e da região e o convite para a sessão da Câmara de Vereadores que acontece nesta terça-feira. A gente faz um intervalinho rápido por aqui e na sequência nós voltamos com a continuidade do nosso programa. Aguarde, nós voltamos já. Da região e o convite para a sessão da Câmara de Vereadores que acontece nesta terça-feira. A gente faz um intervalinho rápido por aqui e na sequência nós voltamos com a continuidade do nosso programa. Aguarde, nós voltamos já.
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3: 8 horas e 21 minutos.
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3: Muito bem, pessoal, nós estamos de volta aqui então nesta terça-feira, hoje é 25 de agosto de 2026, são 8 horas mais 33 minutos. Vocês que estão chegando pelo nosso Facebook, sejam todos muito bem-vindos. E nós temos a grata satisfação de vocês, né, que estão por aqui, juntamente com toda a nossa comunidade que está pelo radinho na 87.9, que nós já estávamos anunciando, recebendo a secretária de Saúde de Balneário Arroio do Silva, a Manuela Porto, a Manu, e também recebendo em primeira mão aqui, apresentando para a comunidade, todos aí, né, a diretora do Bem-Estar Animal aqui de Balneário Arroio do Silva, é nova diretoria, a Lívia da Silva. Ela é diretora da pasta e vem conversar com a gente. Como é que vai funcionar a pasta? Quais são as ações? O que vai ser feito aí? A gente sabe que é novidade, está sendo tudo formulado neste momento, mas ela é diretora da pasta e vem conversar com a gente. Como é que vai funcionar a pasta? Quais são as ações? O que vai ser feito aí? A gente sabe que é novidade, está sendo tudo formulado neste momento, mas a gente já traz e apresenta para você saber que agora tem, então, um departamento de bem-estar animal que está vinculado, então, à Secretaria de Saúde. Você participa com a gente, né? 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Já tem mais dos nossos colaboradores, começando por aqui para apresentar então a nova diretora. 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Já tem mais dos nossos colaboradores, começando por aqui para apresentar então a nova diretora do Bem-Estar Animal, começando com a secretária de Saúde. Manu, obrigado pelo carinho de nos atender. Bom dia, tudo bem contigo?
4: Bom dia, Pique. Bom dia aos ouvintes. Muito feliz de estar aqui novamente.
3: Agradecemos também.
4: Com essa tão esperada, né, nossa médica veterinária, doutora Liv. A gente já havia conversado que eu ia trazer ela aqui.
3: Isso, isso.
4: Outras imprensas também entraram em contato e eu conversei com a nossa assessoria e eu falei, não, a nossa prioridade vai ser a Rádio Verdes Mares.
3: Que legal, fico
4: feliz,
3: agradeço.
4: Pois a gente passa adiante, né?
3: Muito obrigado, obrigado mesmo. Doutora Lívia, seja muito bem-vinda aqui no Balneário Arroio do Silva. Bom dia.

0: Bom dia, tudo bem contigo?
1: Bom dia, tudo bem? Bom dia, ouvintes. Bom dia a todos.
0: Prazer recebê-la aqui. Eu sei que você tá meio nervosa, tá muito nervosa?
1: Nervosa.
0: Muito nervosa, mas acalma bastante. O coração aí. Como dizia antigamente, não se preocupe tanto, né? Acalma o coração, que vai ser muito legal. Médica veterinária, eu acho que pra pasta não tem como ser diferente, né, Manu? Depois a gente vai falando um pouquinho mais, mas eu acho que experiência e o contato, o convívio e saber o que realmente tem, né? A pessoa certa, eu acho que no local certo, podemos confirmar essa questão assim?
1: Isso foi uma escolha do seu Jorge, uhum, né? Nosso prefeito. Sim. Ele fez uma escolha muito boa, porque nós precisamos de uma médica veterinária dentro dessa pasta, principalmente sim, pelo conhecimento e a experiência, né, Pique?
0: Exato.
1: Essa pasta abrange muitas coisas, assim.
0: E é uma novidade também, né, Manu?
1: É uma novidade para nós também,
0: uhum,
1: né?
0: Sim.
1: Então, é por isso que a gente demorou um pouco para vir aqui, né, Lívia? Porque sim, muitas reuniões, é até para mim entender um pouco também, eu sou uma pessoa completamente apaixonada pelos animais. Uhum, então, uhum, ter uma médica veterinária, todo mundo ficou bem eufórico, assim, né, Lívia, com a tua chegada.
2: Foi,
1: principalmente nós, mas é até para mim entender um pouco também, eu sou uma pessoa completamente apaixonada pelos animais. Uhum, então, uhum, ter uma médica veterinária, todo mundo ficou bem eufórico, assim, né, Lívia, com a tua chegada.
2: Foi,
1: principalmente nós, funcionários.
0: Uhum.
1: E aí, por isso que a gente veio aqui hoje, para mostrar o nosso departamento,
0: sim,
1: os novos projetos. A gente ainda está estruturando, né, agora vai estar em processo de compra de um container para a gente poder montar o departamento ali,
0: sim, sim,
1: com a nossa médica. Uhum. E ela também tem uma auxiliar junto, né?
0: Isso. Olivia, a gente sabe que hoje é uma das áreas que mais crescem a nível municipal, né? E você tem esse conhecimento, de repente você não tem o conhecimento da parte pública, está tendo agora.
2: Sim, uhum.
0: Mas tem a parte privada que você já faz da tua profissão também, né, Olivia?
2: Sim.
0: Então você sabe o que realmente tem acontecido nessa questão, animais de rua, abandonos, entre outras coisas, e com certeza é um grande desafio para você nessa pasta aí, né?
2: Com certeza. Na época da faculdade, eu fazia estágios em clínicas,
0: uhum,
2: né?
0: Sim.
2: E fiquei bastante na parte de clínica médica de pequenos animais e a clínica cirúrgica, uhum, também, né? Na parte de cirurgias, então eu entendo um pouco, assim.
0: Sim, sabe já o que vai ter pela frente, né?
2: Uhum.
0: Sabe o desafio que tem pela frente. A gente sabe, sim, que, obviamente, ao contato com o público, vai ter pessoas que vão gostar, vai ter pessoas que não vão gostar.
2: Com
0: e
2: certeza.
0: Foi mais ou menos isso que aconteceu, né, Manu? É sempre assim, né? As pessoas gostam da Manu, tem pessoas que não gostam, tem pessoas que gostam da secretária de educação, tem outros que não gostam, e assim vai ser com a Liv e vai ser com todos os outros. O importante é focar naquilo que é destinado pra ela, pra você, é focar no trabalho, né?
1: Isso, até eu conversei com ela, assim, pra não se assustar. No início,
0: sim,
1: é normal,
0: sim, sim,
1: são,
0: sim,
1: mudanças. Mas a gente está aqui para fazer o bem, para somar para o nosso, uhum, município. Como tu fala, tem gente que gosta, tem gente que não entende, né, Pique? A gente até entende essa parte, a gente precisa explicar, né?
0: Uhum.
1: As pessoas, é normal,
0: sim, sim,
1: são,
0: sim,
1: mudanças. Mas a gente está aqui para fazer o bem, para somar para o nosso, uhum, município. Como tu fala, tem gente que gosta, tem gente que não entende, né,
0: sim,
1: Pique? A gente até entende essa parte, a gente precisa explicar, né?
0: Uhum.
1: As pessoas às vezes não entendem da saúde, às vezes não entendem do bem-estar animal. E também nunca tiveram uma explicação, né? Então,
0: sim,
1: a gente está aqui para explicar, a rádio está aqui para isso, para multiplicar informações corretas, né?
0: Exato, é isso que a gente sempre tenta trazer. Daqui a pouquinho, os amigos e amigas que estão participando aqui com a gente, muito obrigado pelo carinho, né? A sua manifestação pode ser pelo WhatsApp ou aqui mesmo pelo nosso Facebook. Doutora Lívia, só para as pessoas entenderem, né? Hoje nós temos o Departamento de Bem-Estar Animal.
2: Isso.
0: Esse Departamento de Bem-Estar Animal, ele vai ser focado apenas para os animais de pequeno porte, que seriam os pets que a gente fala, o, uhum, cachorro, o gato, ou ele vai ter uma abrangência maior, vai ser esses animais de grande porte também, um cavalo que não está sendo bem tratado, não está sendo bem cuidado, como é que vai ser essa questão?
2: Sim, uhum, a gente, sim, estamos incluindo também os animais de grandes portes.
0: Sim,
2: inclusive,
0: sim,
2: semana passada
0: já
2: atendi,
0: teve trabalho.
2: Já teve
0: muito
2: trabalho, já atendi, aham. Uhum.
0: Uhum.
2: E acaba que animais de maus tratos também a gente recolhe.
0: Ah, certo.
2: Não, uhum, não deixamos, né?
0: Sim, sim.
2: A questão ali.
0: É importante destacar, e essas reuniões antes da Lívia assumir realmente, né, e mostrar todo o trabalho que o departamento vai fazer, é porque já existem algumas leis também de recolhimento de animais, né? Não tem do pequeno porte, mas tem do grande porte. Então, tudo, sim, isso acaba influenciando também, né, Manu?
1: Sim, e como eu falei, essas reuniões foram acontecendo, mas os atendimentos não param.

0: Então, né, Pique, ela
1: Tem
0: chegou num
1: atendimento.
0: dia, no outro dia ela já estava atendendo
1: Tem. Que coisa,
0: cavalo
1: cara.
0: de maus tratos, né? Não era um cavalo abandonado, né? Ele
1: Sim.
0: tinha dono, né? E aí, na outra semana, mesma coisa. Então, a gente tem que, além dos animais abandonados, a gente tem esses animais de maus tratos, né? Que ficam
1: Sim,
0: num
1: exato.
0: pátio. Todos merecem atenção. Cavalo abandonado, né? Ele
1: Sim.
0: tinha dono, né? E aí, na outra semana, mesma coisa. Então, a gente tem que, além dos animais abandonados, a gente tem esses animais de maus tratos, né? Que ficam
1: Sim,
0: num
1: exato.
0: pátio. Todos merecem atenção e cuidado.
1: Exato. Ô, Olivia, quais são as ações daí do departamento quando vem essa questão de maus tratos? Porque a gente tem falado muito e tem acontecido, a gente tem observado essa parte de maus tratos dos animais, não só de pequenos portes, mas grandes portes. Quais são as ações? O que que o departamento faz? O que que você fez nesse primeiro contato, assim, então, desses dias agora?
2: Então, quando as pessoas nos procuram, né, mandam
1: Ah,
2: mensagem procurando, ó, denúncia em tal lugar, o animal tá de tal forma, a primeiro momento eu vou até o local,
1: Sim.
2: e acabo verificando a situação se realmente bate, né,
1: Com a denúncia,
2: com a
1: no caso,
2: denúncia.
1: certo? Certo.
2: A partir do momento que bateu, eu faço o primeiro tratamento e aí depois recolhemos esse animal. Se for pequeno porte, a gente encaminha para a clínica,
1: Sim.
2: né? A clínica que nós temos um convênio.
1: Ah, certo, certo.
2: E se não, eu faço atendimento mesmo no local.
1: Ah, daí já faz o atendimento ali
2: Já
1: no
2: faço
1: local, se tem.
2: atendimento no
1: No caso,
2: local.
1: nesse animal
2: Nesse
1: do grande
2: animal,
1: porte.
2: nós recolhemos, temos o Serginho, né? Que
1: Ah, é verdade, verdade.
2: Serginho. E aí ele levou pro local onde geralmente colocamos esses animais
1: Sim.
2: e já fizemos todas as medicações necessárias.
1: Ah, vocês mesmo ali, então. Daí você, obviamente, essa é a vantagem de ter
2: Essa é a
1: uma.
2: vantagem da veterinária.
1: É, da médica veterinária, que ela já trabalha tanto como diretoria da parte burocrática da pasta, que vai ter, isso ela não tem como se escapar, mas também já da parte prática também, né, Manu? Essa eu acho que é a vantagem, né?
0: Isso, esse foi o pensamento do nosso prefeito, né, Pique?
1: Exato, exato,
0: Além do
1: exato.
0: atendimento, com orientações também, né?
1: Sim.
0: Precisa do atendimento e orientações para as pessoas que chamaram, que denunciaram.
1: Né?
0: Isso, esse foi o pensamento do nosso prefeito, né, Pique?
1: Exato, exato,
0: Além do
1: exato.
0: atendimento, com orientações também, né?
1: Sim.
0: Precisa do atendimento e orientações para as pessoas que chamaram, que denunciaram, enfim. Mas principalmente o atendimento, por isso que a gente precisa montar um espaço onde não seja na prefeitura,
1: Sim,
0: vamos montar um
1: sim.
0: espaço separado para ela ter mais autonomia do atendimento desses animais.
1: Sim. A pasta, no caso, a diretoria está vinculada à área da saúde, né? A Secretaria de Saúde, mas
0: Isso.
1: quer dar uma autonomia diferente. Por isso que até o prefeito, ontem ele esteve aqui e falou sobre a compra de containers, né? Vai comprar um container para esse atendimento ser separado ali do bem-estar animal, é isso?
0: Ainda continua na nossa pasta, né? Vai
1: Sim.
0: ser próximo à Secretaria de Saúde, mas nosso entendimento é separar do prédio, né? Por
1: Ah,
0: conta do
1: entendi.
0: tipo de
1: Sim.
0: atendimento. E aí,
1: Sim.
0: por isso, a ideia do prefeito de comprar um container
1: Sim.
0: para a Lívia ter mais autonomia, né?
1: Sim.
0: Numa clínica dela, né? Que vai ser o container.
1: Exatamente. Olivia, dentro de tudo isso que a gente está falando aqui, o que que você pensou quando você foi convidada para assumir a pasta? Você não tinha, eu acho que não tinha experiência dentro do poder público ainda,
2: Não, não
1: né?
2: tinha.
1: E o que que você acha de desafios? Quais são os maiores desafios ainda? Porque a gente sabe que a praia aqui, eu acredito que você já tenha tido contato, é um local de muito abandono de animais, principalmente cachorros, gatos, eles abandonam assim de um dia para o outro, né?
2: A
1: Qual
2: gente
1: é
2: tá.
1: a sua visão assim dentro dessa questão da pasta?
2: Então, acabam que muitas pessoas vem pedindo pra gente, ó, em tal rua, em tal bairro, animal, tem muito animal abandonado. Só que o que que acontece? Eu sempre explico assim, de primeiro, que nós não temos um canil ou uma ONG que possa recolher esses
1: É bom
2: animais.
1: a gente falar sobre isso, sim.
2: Sim, ou que uma casa de passagem nós não temos. Até porque todos os animais ficariam lá. Canil ou uma ONG que possa recolher esses
1: Ah, é bom
2: animais.
1: a gente falar sobre isso, sim.
2: Sim, ou que uma casa de passagem nós não temos. Até porque todos os animais ficariam lá e não teriam, o dono não iria buscar, não, né? O tutor não buscaria. Então, para a gente é um pouco inviável fazer isso,
1: Sim,
2: né?
1: sim. No caso, você como
2: Mas.
1: médica de veterinária tem essa experiência de saber não existe, não há uma possibilidade de um canil, porque senão as pessoas se sentiriam confortáveis a
2: A
1: abandonar ainda mais,
2: abandoná-los.
1: né? Eu, no meu ponto de vista, penso
2: Sim.
1: assim.

0: porque, ah, sim, não, eu vou abandonar o cachorrinho porque vai chegar lá no Arroio do Silva, eles vão recolher, sim, e vai ter um lugar bom pra eles. Vai incentivar isso. No meu ponto de vista, eu vejo isso, sim, né?
1: Exatamente. Uhum. É, e aí eu até brinco assim, né? Porque eles falam, ah, é, tem que recolher esses, uhum, animais que estão de rua. E, sim, aí eu ainda brinco assim, na área da saúde, os médicos... Um médico não vai recolher um morador de rua e levá-lo para casa, sim, né? Sim, então, exato, assim, é a mesma coisa com o, uh-huh, um médico veterinário.
0: Sim.
1: Não tenho, não posso recolher esses animais porque não tem onde colocá-los.
0: Sim, e aí temos... a população dos animais abandonados, né, secretária, iria aumentar ainda muito mais, porque as pessoas... eu vejo, né, isso aí é uma questão minha, não sei se todos concordam com a mesma situação. Primeiro, quem é que gostaria de ter um canil próximo à sua casa? Você imagina um cachorro, um, e aí você vai com 30, 40, 50, 100 animais latindo ao mesmo tempo, daí vira uma loucura. Mas e a coisa do incentivo de largar? Ah, eles vão cuidar lá do bichinho, então vou largar ele aqui, vou abandonar. Isso também serviria de incentivo, né?
2: É, meu entendimento é esse também, uhum, Pique. E não só Arroio, mas outras cidades maiores já não possuem um canil, uhum, né?
0: Sim.
2: É um grande desafio, não só para nós, mas eu acho que isso é um problema da nossa região. Talvez aumentar a segurança, né, as câmeras de segurança possuem um canil, uhum, né?
0: Sim.
2: É um grande desafio, não só para nós, mas eu acho que isso é um problema da nossa região. Talvez aumentar a segurança, né, as câmeras de segurança para captar,
0: verdade,
2: essas pessoas, verdade, maldosas que abandonam um animal, dois. Aumentando as câmeras, o pessoal fica com mais medo de cometer esses, sim, crimes, sim, né? Porque é, sim, crime. E também, principalmente, assim, quem estiver próximo ou conseguir filmar, a gente sempre pede, filma, manda foto, porque, uhum, é crime abandono, é crime fazer isso com os nossos animais. Até semana passada, semana retrasada, isso aconteceu lá na minha rua. A gente filmou, né, o que estava acontecendo com o Pitbull. Ele foi abandonado, mas, sim, ele estava sendo maltratado por pessoas, por vizinhos próximos.
0: Uhum.
2: A gente filmou, fizemos um boletim de ocorrência. Esse animal não está mais lá. Alguém tirou ele, né? Sim. Não foi nenhuma ONG, não sei quem levou.
0: Uhum.
2: Só fiquei sabendo que ele foi parar em outro bairro. Está lá na Lagoa da Serra. Da mesma forma, abandonado.
0: Sim.
2: Sem alimento. Pelo menos com a gente ele tinha alimento e água, uh-huh, né? Ali,
0: sim,
2: próximo.
0: Sim.
2: Mas a gente filmou, fez boletim de ocorrência para as medidas cabíveis acontecer,
0: sim,
2: a partir de então, né? A gente tem que fazer a nossa parte quanto ser humano, porque,
0: verdade,
2: esses animais, eles não têm culpa, né, de estarem na rua.
0: Exatamente. São 8 horas e 48 minutos. Nós estamos conversando aqui com a secretária de Saúde, Manuela Porto, e também com a doutora Lívia, doutora médica veterinária, doutora Lívia da Silva, para a gente fazer um apanhado geral aqui com vocês, falando sobre a novidade que é o Departamento de Bem-Estar Animal. Está em fase de reestruturação, ou de estruturação, não é nem reestruturação, é estruturação. Está sendo estruturado aí todo o departamento, falando sobre a novidade que é o Departamento de Bem-Estar Animal. Está em fase de reestruturação, ou de estruturação, não é nem reestruturação, é estruturação. Está sendo estruturado aí todo o departamento e a gente vai fazer um apanhado geral aqui com vocês, falando aqui sobre as informações importantes. E agora, daqui a pouquinho, nós já vamos falar sobre os serviços que serão prestados, né? Qual é o apoio à população, se vai ter aí banco de ração, entre outros assuntos a gente vai destacar, castrações, que é muito importante também, e a conscientização, né? Que infelizmente falta nessa questão que a gente fala para vocês sobre o não abandono dos animais, né? Principalmente os de pequeno porte, que é o problema maior que a gente enfrenta. 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

0: 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Secretária, esse vínculo aqui que a gente vai ter, Secretaria de Saúde com o Departamento de Bem-Estar Animal, o que a gente pode falar, né, para os nossos amigos de investimentos na área, né? A pasta vai precisar de investimentos. A gente sabe que tem investimentos no mutirão de castração, entre outras coisas. Quais são os serviços, quais são os investimentos que a pasta vai trazer de benefícios para a comunidade?
1: Então, a gente já está com um projeto, né, Lívia? A Lívia está criando um projeto, que a gente tem uma emenda que foi destinada já a esse departamento. Para compra de medicamentos, vacinas, principalmente para ela, né, para fazer esses atendimentos.
0: Sim, sim.
1: Mas a Lívia pode falar melhor desse projeto.
0: Tem essa informação, assim, então, Lívia, também?
2: Nós estamos, né, criando esse projeto. Ainda está no papel, mas vai sair do papel, tá? Vai sair. E vacinação, né, as vacinas e a microchipagem desses animais, nós estamos correndo atrás para fazer isso acontecer.
0: Sim, sim. E a questão dos mutirões de castração, que já acontecem, isso continuarão,
2: sim,
0: também?
2: Sim, continuarão. Uhum. Inclusive, em outubro, nós já temos data.
0: Opa,
2: dia
0: legal.
2: 20 a 22 de outubro já temos data. E foi muito engraçado, assim, que dentre esse tempo todo que estava sendo feito já esses mutirões.
0: Sim, sim, sim.
2: Nós zeramos a pasta de fêmeas cachorras.
0: É mesmo?
2: Nós zeramos.
0: De ruas?
2: De rua, tanto de rua quanto de tutores baixa renda.
0: Certo.
2: Nós zeramos a pasta.
0: Olha só.
2: Inclusive, estamos abertos, né, a vagas novas. Podem,
0: sim,
2: nos chamar lá no número do departamento. Tanto de rua quanto de tutores baixa renda.
0: Certo.
2: Nós zeramos a pasta.
0: Olha só.
2: Inclusive, estamos abertos, né, a vagas novas. Podem,
0: sim,
2: nos chamar lá no número do departamento.
0: Sim.
2: Para estar cadastrando esses animais.
0: Porque a preocupação maior, né, doutora Lívia, para as pessoas entenderem, eu acredito que seja a castração das fêmeas mesmo, né?
2: Sim.
0: Porque é ali que tem a procriação, né? Os machos, eles, se as fêmeas estão castradas, não tem o porquê da situação,
2: sim,
0: né?
2: Sim, exatamente. A nossa preocupação maior são as fêmeas, assim.
0: Sim.
2: E geralmente, para pessoas que querem adotar, né, a gente deixa a castração garantida. Às vezes, as fêmeas que têm filhotes recentes,
0: sim,
2: mas a gente, quero adotar, mas tá ainda com filhote.
0: Sim.
2: Não pode ainda ser levada para fila, para castração, né, para o mutirão. A gente dá a castração, já é garantido.
0: Exatamente. Ô, secretária, e aí essa questão do trabalho, assim, de investimentos, entre outras coisas, a gente vai estar sempre falando que realmente é uma possibilidade de os vereadores, né, aqueles que são da causa animal, aqueles que vão tentar garantir recursos também para que a pasta esteja cada vez mais estruturada e aí sim, sempre trazendo ideias e informações que a gente tem. Eu acredito que é esse o caminho, né?
1: Isso, até foi uma indicação do vereador Elvio Zoc fazer um espaço, Lívia, apenas para castração, né?
0: Porque ele fez a indicação na última semana, isso.
1: Isso, e até tinha conversado com ele, eu gostei bastante da ideia para a gente pensar num projeto, porque é até melhor para o nosso departamento e para a doutora Lívia, né?
0: Sim,
1: para a organização e tudo mais.
0: Exato.
1: Quanto mais investimento e ajuda dos vereadores, melhor para a nossa pasta, né?
0: Sim,
1: a gente não,
0: sim,
1: consegue tudo com recurso próprio. Então, a gente precisa da ajuda deles para a gente estar aumentando as nossas ações. No ano passado, foi em torno de 600 a 800 castrações, assim.
2: Uhum.
1: A gente não, sim, consegue tudo com recurso próprio. Então, a gente precisa da ajuda deles para a gente estar aumentando as nossas ações. No ano passado, foi em torno de 600 a 800 castrações, assim, feitas. E claro que todo ano a gente pretende aumentar mais. Acho que foi no último sábado foi feito também, né, Liv?
2: Foi.
1: Em torno de 70, 80 animais.

0: Então, tem mais outra
1: castração. As castrações não estão parando, né? Então, elas continuam, né?
0: Continuam. Uhum. Importante. Então, foi feito sábado agora. Então, outubro já tem uma próxima data que o ônibus vai vir. Então, é sempre evoluindo. Quanto mais investimento e mais ajuda dos vereadores, melhor, né?
1: É. Bom, é aquilo que a gente tem comentado, inclusive, né, doutora Lívia? E foi o que a Manu falou sobre essa questão de ter um espaço mesmo, né? Específico para não friar. Porque o Elvio, o vereador Elvio, comentou na Câmara de Vereadores que um tempo foi num local, outro tempo foi no outro e tal. E tendo uma estrutura ali, vai ser feita daquela maneira. E aí eu pergunto, o departamento e o trabalho da senhora como doutora médica veterinária vai atender também esse público de emergência, alguma coisa assim? Ah, tem um animal lá, tá precisando de um atendimento de emergência, uma cirurgia, alguma coisa, também vai ser prestado pelo departamento ou não? Vai ser ali averiguado e depois encaminhado para algum local?
2: Sim, será averiguado, né? Primeiramente, certo. Será averiguado. Não faremos cirurgias ali no local.
1: Ah, entendi.
2: Porque, até porque teria que ter um investimento muito maior com uma estruturação, né? Então, não é viável no momento.
1: Sim.
2: Mas, como nós temos convênio com a clínica, né, Dona Chica?
1: Sim.
2: Aí a gente eu faço a averiguação, primeiros atendimentos, primeiros socorros eu faço e aí depois eu encaminho para a clínica.
1: Ah, legal, legal. A secretaria já tem. É que daí a secretaria de bem-estar, a diretoria de bem-estar animal. É diferente do Departamento de Meio Ambiente, né?
2: Tinha clínica.
1: Ah, legal, legal. A secretaria já tem. É que daí a secretaria de bem-estar, a diretoria de bem-estar animal. É diferente do Departamento de Meio Ambiente, né? Tinha vindo até, eu acho que a Águeda estava com um carro que era adaptado também para os cachorros. Esse carro vai para o Departamento de Bem-Estar Animal? Já está em andamento.
2: Está
1: trabalhando, então.
2: Todos os dias.
1: Sempre tem denúncias?
2: Sempre.
1: Ou sempre tem pedido de colaboração, de ajuda?
2: Sempre. Todos os dias.
1: É?
2: Uhum.
1: E é através de que telefone? Como é que o pessoal pode entrar em contato aí para a gente saber?
2: Eles podem estar entrando em contato. Contato, não, eu posso falar o número?
1: Sim,
2: tudo certo?
1: Claro.
2: É 489-3505-0209.
1: Certo.
2: Número muito fácil, né, de gravar.
1: 3505-0209.
2: Isso.
1: Certo.
2: Eles podem estar entrando em contato com a gente. Uhum. Eu mesma vou estar respondendo as mensagens.
1: Ah,
2: inclusive, eu fico com o telefone, né, do departamento para estar dando um suporte.
1: Uhum.
2: Né? Para as pessoas, assim.
1: Sim.
2: Então,
1: que a hora que precisar, só chamar ali.
2: Só chamar,
1: vai ter essa questão.
2: Isso.
1: Eu falava sobre o banco de rações, se não me engano, isso também foi comentado, também uma possibilidade de ter esse banco de rações aí, investimentos na parte da área estrutural. Isso seria para quê? Para colaborar, esse banco de rações seria para colaborar aquelas pessoas que são protetoras dos animais, que tem alguma ONG, alguma questão assim, ou não é para a diretoria mesmo fazer esse trabalho de alimentar esses animais de rua?
0: Então, a Lívia também está fazendo esse projeto, é um projeto bem extenso, tá?
1: Sim,
0: porque
1: imagino, com certeza.
0: A gente precisa também ter outras referências, né? Municípios que funcionam e não são muitos, né, Lívia?
2: Não.
0: Principalmente a nossa região não tem esse serviço, mas é algo que a gente está estruturando para iniciar aqui.
1: Sim.
0: Então, não sei princípios que funcionam e não são muitos, né, Lívia?
2: Não.
0: Principalmente a nossa região não tem esse serviço, mas é algo que a gente está estruturando para iniciar aqui.
1: Sim.
0: Então, não sei se vai ser pela diretoria, se vai ser pelas protetoras. É um projeto que está se iniciando.
1: Ah, legal.
0: Talvez
1: Sim.
0: vamos ser pioneiros. Pode ser, porque outro município aqui na nossa região não tem.
1: Sim, importante. Ô, Lívia, falando aqui para os amigos, pessoal de casa que estão nos acompanhando, tanto pelo Facebook também, a gente sempre destaca essa importância de ter esse departamento. Todo mundo falava, era muito solicitado.
2: Sim.
1: Os vereadores da causa animal, principalmente o vereador Elvio Zoc, não tem como a gente negar aqui que ele sempre pedia, né?
2: Sim.
1: Poxa, por favor, nós precisamos de um departamento, é uma crescente. E a gente vê que isso ele se tornou realidade. Mas hoje, nessa parte, eu acredito que esteja o quê? 30 dias à frente da pasta, um pouquinho mais? Aproximadamente isso, né?
2: Mais ou menos isso.
1: O que hoje tem de estrutura para oferecer de serviço? É só o carro que você vai para os cantos aí ou não? O que hoje teria para oferecer e quais serviços prestados hoje? Eu sei que tem outros serviços que queiram prestar, mas hoje para a comunidade que você passou aí.
2: Então, nós...

0: nós temos o carro e vamos... Geralmente, quando tem denúncia ou então nos mandam mensagem que precisam... tem um animal que está ferido, que aconteceu alguma coisa, nós vamos até o local.
1: Sim.
0: E levamos também. Nós fazemos o suporte de levar até a clínica. Faço atendimento, os primeiros socorros, como eu falei, assim.
1: Sim.
0: Eu faço atendimento e aí depois a gente encaminha.
1: Aham. Ah, daí faz aquele primeiro atendimento ali.
0: Isso.
1: Averigua se tem a necessidade real de ir para a clínica ou não.
0: Se realmente tem a necessidade ou se eu consigo tratar sem... prescrevo as medicações, o tutor... acaba fazendo o tratamento em casa.
1: Necessidade real de ir para a clínica ou não.
0: Se realmente tem a necessidade ou se eu consigo tratar sem... prescrevo as medicações, o tutor acaba fazendo o tratamento em casa mesmo. E aí a gente não precisa encaminhar para a clínica.
1: Ah, entendi.
0: Alguns animais acontece isso.
1: Uhum.
0: Geralmente a gente só encaminha casos mais graves.
1: Certo, certo. E hoje, nessa questão dos maus tratos, nem todo mundo quer se indispor muitas vezes com o vizinho.
0: Uhum.
1: Ah, eu gostaria de fazer uma denúncia. Eu estou vendo aqui que está sendo maltratado esse cãozinho. O local onde ele está ali não é legal. Como é que a pessoa pode fazer essa questão assim para não ter um problema... de relacionamento de vizinho, alguma coisa assim?
0: Todas as denúncias que são feitas são anônimas, tá?
1: Ah, certo,
0: anônimas.
1: Certo.
0: A gente nunca revela quem fez, ou às vezes eles perguntam, né, na hora, mas eu sei quem fez. A gente nunca fala.
1: Uh-huh.
0: A gente nunca fala assim, não tem.
1: A pessoa pode falar assim, aquele que foi denunciado vai dizer,
0: eu sei quem fez. Mas a gente nunca. É anônimo.
1: Sim.
0: É anônimo, não tem como, né? Até porque seria contra a lei a gente divulgar a pessoa que denunciou.
1: Sim.
0: Então é muito seguro.
1: Uh-huh.
0: E entrando em contato pelo mesmo WhatsApp.
1: Pode passar de novo para nós, é 48,
0: 48,
1: né?
0: Uh-huh. Isso é 93505-0209.
1: Certo, o pessoal pode tirar essas informações aí importantes, né? E aí, claro, dentro de tudo, toda essa questão que a gente falou, né? Qual é o procedimento que o departamento faz após receber a denúncia? Vai lá e tal, mas vai acompanhado da Polícia Militar? Tem que ir? Não precisou até então nesse trabalho que você fez?
0: Até então, enquanto eu estou aqui, no momento não, mas já foi preciso.
1: Já foi
0: necessário.
1: Uh-huh. Uh-huh. Sim,
0: em alguns locais, assim, que as pessoas são um pouco mais...
1: Uhum. Resistente.
0: Então, enquanto eu estou aqui, no momento não, mas já foi preciso.
1: Já foi
0: necessário.
1: Uhum. Uhum. Sim,
0: em
1: sim.
0: Alguns locais, assim, que as pessoas são um pouco mais
1: resistentes,
0: já foi necessário.
1: Sim.
0: Mas, geralmente, quando é caso de maus tratos ou abandono, nós vamos lá e conferimos se realmente bate, né, com a denúncia.
1: Sim.
0: De primeiro momento. E aí, após isso, notificamos a pessoa. Demos um prazo de, dependendo, de 15 a 30 dias, né? Pra pessoa resolver o problema da denúncia. E aí, voltamos lá. Caso não tenha sido resolvido, aí é gerada uma multa.
1: Ah, daí tem uma multa
0: ali
1: nessa
0: questão. Uhum. Uhum. Tem uma multa.
1: Importante. São 9 horas, exatamente 9 horas mais 2 minutinhos. Vou trazer aqui o recadinho dos nossos amigos antes da gente finalizar aqui, né? E a gente vai trazer essas informações para vocês. Quem tá mandando bom dia aqui para nós aqui é o nosso amigo Braulio. Tá mandando bom dia aqui. Bom dia, meu amigo. Bom dia, Manu. Bom dia. Parabéns à doutora aí também pela chegada. A doutora Lívia, acredito que vai fazer um ótimo trabalho. Tá mandando um abraço. Que Deus abençoe a todos.
2: Bom dia, mano. Muito obrigada.
1: Obrigado, Braulio. Um abraço pra você aí, meu irmão. Tamo junto. Quem também tá ligado aqui com a gente, tá mandando bom dia aqui, é a Ângela. A Ângela fala aqui, bom dia. Será que tem atendimento pra baixa renda? Parabéns à nova equipe. Tenho muitos cachorros. Veterinário é muito caro, ela diz aqui, né? Ela tá falando sobre isso. Pessoas de baixa renda vão ter esse atendimento. O que ela pode tirar de dúvidas aí, entrar em contato contigo? E desculpa te interromper, mas onde está o departamento hoje? Onde que você se concentra ali para atender ao público ali também?
0: O departamento,
1: precisar?
0: Ele se encontra na prefeitura mesmo.
1: Certo.
0: No momento, ele tá na prefeitura.
1: Tá locado aqui.
0: Locado ali, Mas a gente já consegue atender, sim, pessoas de baixa renda.
1: Ali para atender ao público ali também,
0: quem
1: precisar.
0: O departamento, ele se encontra na prefeitura mesmo.
1: Certo.
0: No momento, ele está na prefeitura.
1: Está locado aqui.
0: Locado ali.

0: Certo.
1: Mas a gente já consegue atender sim pessoas de baixa renda, mas dependendo muito da situação, eu consigo encaminhar para a clínica. Porque
0: Sim.
1: nosso atendimento principal, assim, é para animais de rua, tá?
0: Ah, certo.
1: Animais abandonados. Nós
0: Sim.
1: conseguimos atender e encaminhar para a clínica animais abandonados.
0: Certo.
1: Geralmente, animais com tutor, a responsabilidade é do tutor, não
0: Sim.
1: é do nosso departamento.
0: Hoje, nesse caso, por exemplo, a pessoa é baixa renda, tem alguns cachorros em casa, só que ela está com problemas aí dos animaizinhos com carrapatos, com pulgas. Isso se relaciona mais a uma parte de medicamentos. O departamento consegue ou não isso aí, daí é de responsabilidade
1: De
0: também do tutor.
1: responsabilidade do tutor.
0: Certo,
1: Isso. No
0: certo.
1: momento a gente não tem verba o suficiente,
0: Sim.
1: tá? Não temos um financeiro suficiente para dar um suporte para todas essas pessoas que necessitam.
0: Sim,
1: Aí isso seria a
0: É importante.
1: responsabilidade dele.
0: Legal, é
1: Isso.
0: importante a gente trazer essas informações. Bom, deixa eu tentar trazer aqui algumas participações aqui. A Kiria Machado tá falando aqui com a gente, tá mandando bom dia, depois ela traz o recadinho dela. O Vado Leandro, o vereador Vado, bom dia, Pique, manda um abraço aí pra Manu, essa menina não tem preguiça. E também um abraço aí pra nossa veterinária, tá mandando um abraço aqui pra vocês.
2: Bom dia, Vado. Obrigada.
0: A Rosane Peixoto, bom dia Manu, Silvia Pique, ótimo dia para vocês. É a Rede Feminina aqui do Arroio desejando aí um bom trabalho também para vocês.
2: Bom dia, Rosane. Obrigada para ti também.
0: Fabiana Gonçalves está mandando bom dia. Minha mãe, Dona Zenaide, está lá no Rio Grande do Sul acompanhando a gente. O Pedro Henrique, bom dia Pique, craque dentro e fora dos campos. Obrigado, meu querido. Você é muito mentiroso mesmo, né? Eu sei quem é. Bom dia para a mesa, principalmente aí para a melhor médica veterinária do Sul acompanhando a gente. O Pedro Henrique, bom dia, Pique, craque dentro e fora dos campos. Obrigado, meu querido. Você é muito mentiroso mesmo, né? Eu sei quem é. Bom dia pra mesa, principalmente aí pra melhor médica veterinária do sul do mundo. Tá
1: Ah,
0: mandando um
1: tô
0: abraço aí.
1: obrigada.
0: Quem é?
1: O Pedro?
0: É.
1: Pedro, meu namorado.
0: É o namorado, eu sei. É meu amigo aí do. Ele faz o trabalho também pro Gervis, né? É, pro
1: Faz.
0: Gervis, né?
1: O Jervis pro
0: Exatamente.
1: AEC, pro
0: É.
1: AJFC.
0: Isso, que legal. Abraço, meu irmão. Tamo junto aí, obrigado pelo carinho, né? A gente já se conhece aí do futebol um pouquinho, né? Um pouquinho. A Josiane Gomes Martins, bom dia, Manu. Bom ver esse lindo trabalho que você faz.
2: Bom dia, Josi. Muito obrigada.
0: Deixa eu ver quem mais que tá por aqui participando com a gente. Deixa eu ver se eu consigo ler todos os comentários. A Dilcineia Ferraz, ela fala aqui, ó, fala sério. Criar uma casa de passagem não vai ser um bom negócio só para vocês mesmos, que é melhor do que deixar na rua. Ela fala sobre essa questão aí, então, sobre a casa de passagem que a gente falou, né? Eu acredito que seria uma solução muito legal, né? Mas eu não sei como é que vocês pensam. Acho que a gente já falou sobre aquela questão de facilitar o abandono. Não sei
1: Sim,
0: se é isso ou não.
1: facilitaria muito, até porque na teoria é muito fácil, né? Mas na prática nós precisaríamos de um local, de várias pessoas se dispondo a ir cuidar desses animais, porque o nosso departamento não fica só cuidando de algo específico, né? Então, todos os dias a gente está na rua verificando denúncia, levando animais à clínica, fazendo atendimento. Então, é algo muito inviável.
0: O horário do departamento, ele está focado apenas no horário da prefeitura ou não? No período nesse caso, como é quando tem denúncia ou atendimento, assim, ele fica também fora daquele horário, porque
1: É algo muito inviável.
0: O horário do departamento, ele está focado apenas no horário da prefeitura ou não? No período nesse caso, como é quando tem denúncia ou atendimento, assim, ele fica também fora daquele horário, porque atendimento ao público é das 12 às 18, né?
1: Isso é.
0: Mas não tem horário, ou tem horário
1: Não,
0: específico
1: tem
0: também?
1: horário
0: Tem horário,
1: específico, isso é do meio-dia, né?
0: certo?
1: Das 12 às 16 horas.
0: Sim.
1: Das 6 horas da tarde, e
0: Sim. Sim.
1: aí, casos muito extremos, como eu fico ali, né,
0: Se tem
1: com o
0: alguma questão.
1: telefone, e se tem alguma questão, eu acabo encaminhando para a clínica, mas a clínica também trabalha, não tem um plantão,
0: Sim, não é 24
1: não é
0: horas, né?
1: 24 horas,
0: Certo, certo.
1: então eu consigo resolver no outro dia de manhã. Aí tudo certo. Mas temos essa
0: Até às 18
1: vantagem,
0: horas,
1: isso
0: né? Esse
1: é.
0: seria o primeiro atendimento.
1: Isso.
0: Bruna Miguel tá mandando um bom dia, excelente secretária de saúde. Um abraço para Manu.
2: Bom dia, Bruna. Obrigada.
0: Deixa eu ver quem mais que tá por aqui.

0: A Sandra Policarpo, bom dia, Lívia, seja bem-vinda, contamos com você, muito descarte, muitos cães acorrentados, vacinas, porque está tendo surto de cinomose, né? No município, está tendo surto?
1: Está tendo um surto muito grande.
0: Vamos primeiro falar para as pessoas, tem muitos que entendem, outros não entendem, o que seria primeiro a cinomose para as pessoas entenderem aí em casa?
1: Então,
0: a
1: cinomose acaba que sendo viral. Tá? Uh-huh. Viral, o animal entra, tem contato com o vírus e aí acaba atingindo a parte neurológica.
0: Ah, sei.
1: Perde toda a estabilidade do corpo, imunidade.
0: Ele acaba definhando.
1: Acaba definhando, né? Aos poucos. Sim, isso. Sim. Pode ser que seja aos poucos, pode ser que seja muito rápido.
0: Uh-huh.
1: Inclusive, semana passada atendi muitos casos e encaminhamos para a clínica. Acaba caso, definhando, né? Aos poucos.
0: Sim,
1: isso.
0: Sim.
1: Pode ser que seja aos poucos, pode ser que seja muito rápido.
0: Uh-huh.
1: Encaminhamos para a clínica. Geralmente eu levo, quando tem suspeita, eu levo o teste rápido, né? Que tem, existe o teste rápido, isso.
0: Que legal.
1: E aí eu faço ali na hora, a gente faz a testagem na hora. Deu positivo, a gente encaminha para a clínica para fazer o tratamento.
0: Sim.
1: E deu negativo, tudo bem, a gente faz outro procedimento. Mas tá tendo um surto muito grande. Inclusive, vacinem seus animais. Eu sempre peço, assim, geralmente as protetoras que acabam acolhendo esses animais, eu sempre peço para elas, assim, vacinarem os seus de casa, né?
0: Exato.
1: Se quiserem colocarem os da rua dentro de casa para cuidar, acabar tendo um cuidado maior com eles, eu sempre peço e aconselho que vacinem os seus animais, né?
0: Ele dentro, depois que teve esse surto, assim, ele fica ali na casa?
1: Fica.
0: Fica no pátio?
1: Fica no pátio.
0: E como é que faz daí? Porque daí a pessoa vai ter uma situação corriqueira daí, né? Vou ter um animalzinho de estimação, vou contrair de novo? Ou a vacina elimina mesmo toda a possibilidade?
1: A vacina elimina a possibilidade do seu animal ter.
0: Aham.
1: Tá?
0: Aham.
1: É necessário depois, né, que o animal teve em contato ali com o pátio, fazer uma desinfecção ali, a gente tem os produtos para fazer. E depois que o animal ele não está mais tendo sintomas, ou depois de uns 30 dias, 40 dias, ali ele não passa mais para outros, não tem perigo de passar para outros animais.
0: Ah, entendi. Tá? Mas se ele contrair, tem cura?
1: Tem cura, mas ficará com sequelas, provavelmente.
0: Ah, entendi.
1: Tá? Uhum. Fica com sequelas neurológicas.
0: Isso é a importância da vacina antes.
1: Por isso.
0: Se ele contrair, tem cura?
1: Tem cura, mas ficará com sequelas, provavelmente.
0: Ah, entendi.
1: Tá? Fica com sequelas neurológicas.
0: Isso é a importância da vacina antes.
1: Por isso a importância da vacina. Eu sempre peço, eu sempre aconselho, assim, vacinem os seus, porque geralmente se vocês quiserem, né, colocar e cuidar nas suas casas, os que estão com a cinomose, não vai ter perigo de pegar nos seus animais, né? Nos seus próprios.
0: A Kiria Machado, doutora Lívia, fazendo um trabalho incrível. Tudo é feito com muito amor, carinho e dedicação. Dá para perceber o cuidado em cada detalhe. Tá mandando um abraço aqui.
1: Com certeza. Obrigada.
0: Legal. O prefeito Jorge Luiz Freitas. Prefeito Jorge, muito bom dia, Pique. Bom dia para nossa secretária Manuela e também para nossa diretora do Bem-Estar Animal, doutora Lívia, médica veterinária.
1: Isso aí.
2: Bom dia, prefeito.
1: Bom dia, seu Jorge.
0: A Sandra Policarpo. Precisamos da casa de passagem para encaminhar para adotá-los, né? Ou doá-los, ela fala aqui. Tirar das ruas estes cães que sofrem. Vereador Clailton também tem apoiado a causa animal. Sim, o vereador Clailton, o vereador Pedro Eugênio Coelho, o vereador Elvio Zoc, que já é natural da causa animal. Eu acredito que todos os vereadores eles sempre têm uma possibilidade de apoiar. Alguns apoiam mais, outros apoiam menos. Eu acho que é isso, né? A Sandra Policarpo também afirma sobre essa questão da casa de passagem. São questões que podem ser elaboradas, né? A estrutura está chegando agora do Departamento de Bem-Estar Animal. Quem sabe é uma possibilidade de estudar isso aí também, Manuela?
2: Pode ser uma possibilidade, mas a gente tem que... É tudo novo, né?
0: Sim,
2: mudança,
0: exato,
2: a médica está chegando agora, a gente precisa... Não adianta a gente fazer uma casa de passagem e o básico não ser feito, né?
0: Uhum.
2: A gente precisa...

0: precisa estruturar o nosso bem-estar animal já com a nossa médica. A médica está chegando agora, a gente precisa. Não adianta a gente fazer uma casa de passagem e o básico não ser feito, né? A gente precisa estruturar o nosso bem-estar animal já com a nossa médica. Já trouxe atendimentos, testes no local, o atendimento dos primeiros socorros, isso já é uma grande conquista, né, para esse departamento. A gente precisa verificar também que não é só uma casa, né? Quem que vai cuidar desses animais? Não é só
1: O
0: isso,
1: local
0: né?
1: que vai ter também.
0: E eu também tenho receio, Pique, o mesmo que você falou sobre o aumento do abandono, né? A gente já tem um aumento muito grande por conta da beira da praia aqui, né? Aqui no Arroio é mais fácil para abandonar do que em Araranguá, por exemplo, que é mais cidade. Aqui a gente tem a beira da praia, a lagoinha, né? Bem,
1: Facilidade,
0: é mais
1: né?
0: longe,
1: Então,
0: a
1: alguns
0: meta é
1: locais é
0: mais longe.
1: mais abandonados, assim, né? Tem menos gente, né?
0: Isso, como eu disse, aumentar a penalidade, aumentar as seguranças com câmera de segurança, conscientizar a população que a gente precisa denunciar.
1: Verdade.
0: Eu entendo, né? A gente não quer se indispor com o vizinho, mas a denúncia, ela é anônima, mas é a nossa responsabilidade quando a gente vê um maus-tratos na nossa frente. Independente se for com animal, for com uma criança, for com um idoso, for com uma pessoa, a gente vê um maus-tratos, é a nossa responsabilidade que a gente precisa fazer um boletim de ocorrência, a gente precisa filmar, a gente precisa intervir. Principalmente nos animais, né? Que não tem, eles não têm culpa de estarem ali. Então, acho que a gente precisa iniciar estruturando isso, o básico, e aí, casa de passagem, quem sabe mais para frente a gente pensar num projeto, né, Lívia?
1: Exatamente. A Águida Felisberto tá falando aqui. Bom dia, Pique. Manda um beijo aí para essas duas excelentes profissionais. Tá mandando um abraço aí para
0: Bom
1: vocês.
0: dia, Águida. Obrigada. Ela que nos
2: Oi,
0: auxilia,
2: Águida,
0: né?
2: bom dia.
1: É, diretora
2: Nossa.
1: do. Ela tá como diretora
2: Do
1: de
2: meio
1: meio
2: ambiente.
1: ambiente. Me
2: Isso.
1: fugiu aqui porque batei escanais. Tá mandando um abraço aí para
0: Bom dia,
1: vocês.
0: Águida. Obrigada. Ela que nos
2: Oi,
0: auxilia,
2: Águida,
0: né?
2: bom dia.
1: É, diretora
2: Nossa.
1: do. Ela tá como diretora
2: Do
1: de
2: meio
1: meio
2: ambiente.
1: ambiente. Me
2: Isso.
1: fugiu aqui porque batei escanteio e cabecear que não dá, né? Sandra Policarpo, Lei Orgânica, Banco de Rações e Passagem. Clailton de Oliveira e Pedro Coelho, este ano, lutando por isso também. Tá dando uma gratidão aqui. Quem trabalha junto e dando atenção é a Ramona Hells. Sérgio Rodrigues, parabéns na. Melhor ainda se vocês conseguirem o local adequado para esses animais de rua, porque tem muito em situação de rua que ele fala, com feridas, ele também, quando pode, ajuda de alguma maneira. O comentário dele é grande aqui, eu não consigo ler para todos. Bom dia, Pique, bom dia, Manu, bom dia, Lívia, Miriam Almeida. O André, lá da Praia do Pescador, bom dia, Pique, bom dia, secretária Manuela e nova diretora Lívia. Que esse departamento possa trazer resultados reais para o município e que não fique somente para alguns. Uma sugestão: que os mutirões de castração sejam mais divulgados para que possamos descentralizar, ir até os bairros e as regiões, Zona Sul, Zona Norte, aí, então outros locais. Ele dá uma sugestão sobre essa questão da divulgação mais das castrações. Como é que está o andamento aí já para este mês de outubro que você falou aí, doutora Lívia?
2: Isso, então, nós estamos abertos com vagas para fêmeas, né? Cachorras, fêmeas.
1: Isso
2: E
1: só
2: inclusive.
1: para cachorros, desculpa interromper, ou gatas também?
2: Então, a parte das gatas, a nossa fila e a nossa pasta tá assim, ó, estourando. Nós
1: Certo. Então
2: estamos.
1: tem muita fila para
2: Tem
1: gatas
2: muita
1: e não tem
2: fila.
1: para
2: Para
1: cachorras
2: cachorro,
1: hoje.
2: sim.
1: Ah, que
2: Nossa, assim, ó,
1: legal.
2: foi. Achamos bem incrível, assim, a parte de que zeramos, né, a pasta das fêmeas, né, das cachorras. Mas tá aberto, nós estamos abertos para novas fichas, né, para novos cadastros. Assim, a parte de que zeramos, né, a pasta das fêmeas, né, das cachorras. Mas tá aberto, nós estamos abertos para novas fichas, né, para novos cadastros. E como eu disse, assim, pode entrar em contato com o departamento que a gente sempre vai passar as informações necessárias. Se você se encaixa, é um tutor que se encaixa, né, nas nossas nos nossos requisitos de para castração. Geralmente é baixa renda, tá? Geralmente é baixa renda.
1: Baixa renda, sendo tutor, não tem problema, daí ela sai de forma gratuita.
2: Sim, sai de forma gratuita. E se quiser com muita urgência, aí tem a castração social, que aí tem um valorzinho
1: Pode ser
2: ali,
1: feita também.
2: pode ser feita também, mas tem um valor um pouquinho a mais.

0: né, assim, agregado, mas é feito também no mesmo dia.
1: Sim. Só entra em contato
0: Só
1: diretamente ali
0: entra em
1: contigo
0: contato
1: também.
0: diretamente comigo que
1: Ah,
0: a
1: bom.
0: gente faz o cadastro mesmo.
1: Certo. Pessoal, estou quase no finalzinho aqui da nossa participação. Tem poucos aí que a gente vai trazendo aqui as informações, né, para vocês. A Elizabeth Machado está mandando bom dia, parabéns pelo trabalho aí sobre a questão dos animais. São muitos na rua, ela está falando. O Lei Marinho está falando aqui também. Bom dia, Pique Manu e Lívia. O Pedro Eugênio Coelho mandando bom dia. O presidente do Legislativo, vereador Pedrinho. A Roseli também está aqui, né? A Roseli Beatriz Rossi, né? Saúde move a todos. Está mandando bom dia também.
0: Bom
1: O
0: dia.
1: Anderson pergunta para elas desses cachorros soltos pelas ruas, mordendo as pessoas. É uma situação bastante difícil e que a gente acabou de falar o que que se pode fazer aí, né? Só que muitos também, e aí eu queria perguntar para a senhora, doutora Lívia, sobre essa questão, essa última pergunta importante. Tem muitos que são cuidadores dos animais que eles deixam na rua.
0: Sim.
1: Eles tratam os animais ali, daí o animal sente confiança e acaba atacando as pessoas que passam nas cuidadores dos animais que eles deixam na rua. Eles
0: Sim.
1: tratam os animais ali, daí o animal sente confiança e acaba atacando as pessoas que passam nas ruas, enfim. O que que isso pode, o que que isso deve? Tem alguma situação, contraindicação ou não? É importante ou tem que alimentar e colocar para dentro do pátio?
0: Então, em relação a isso, a gente não estamos um pouco de mãos atadas, assim,
1: Sim,
0: porque nós, como
1: entendo.
0: eu falei, assim, nós não podemos recolher esses animais. E até porque ficar em contato com outros animais acabaria atacando outros, seria uma bola de neve, assim, né? Não,
1: É.
0: não teria muito o que fazer. Mas para os animais de rua, assim, nós temos casinhas para eles, e as pessoas acabam alimentando, eles ficam ali,
1: Sim.
0: eles são protegidos por lei,
1: Sim.
0: tá? Tem uma lei que protege os animais de rua, que
1: Sim.
0: são do bairro, e mas a gente, às vezes, a maioria desses animais que estão na rua atacando tem tutor, tá?
1: É mesmo?
0: É, tem
1: Sim.
0: tutor. E aí eles
1: Ah,
0: acabam
1: certo.
0: abrindo o portão, dão uma voltinha, e aí eles acabam fazendo esse
1: Sim.
0: auê
1: Então o doutor abre o portão para eles darem uma
0: eles
1: volta.
0: darem uma volta, e aí é onde acaba mordendo. E aí o que que acontece? A
1: Entendi.
0: gente recebe a denúncia, vai lá no local e passamos as informações necessárias, né?
1: Sim.
0: Para que deixe esse animal dentro do pátio, não solte mais,
1: Verdade.
0: porque geralmente é isso que causa essa confusão toda.
1: Exatamente. 9h19. Vamos finalizar aqui o nosso bate-papo de hoje, então, trazendo e apresentando para vocês algumas informações, né? Quem tá mandando bom dia aqui para nós também no nosso WhatsApp é a professora Lena Borges. Bom dia, Evandro. Bom dia, meu papo de hoje, então, trazendo e apresentando para vocês algumas informações, né? Quem tá mandando bom dia aqui para nós também no nosso WhatsApp é a professora Lena Borges. Bom dia, Evandro. Bom dia, meninas, e bom trabalho para vocês também. Professora, mandando um abraço aí.
0: Bom dia, Prof. Lena. Obrigada.
1: Quem também está mandando aqui um abraço, né? Deus abençoe vocês aí. É o nosso amigo, o seu Dirceu Teles, lá da Avenida Santa Catarina, mandando um abraço e bom
0: Bom dia,
1: dia.
0: seu Dirceu.
1: O nosso amigo Marcos Arendi, bom dia, Pique. Manda os parabéns aí às meninas, um abraço. Nosso amigo
0: Bom dia,
1: Marcão,
0: Marcos.
1: tá mandando um
0: Obrigada.
1: abraço aqui. Bom dia, diretora Lívia, a Manu, obrigado por tudo. Vocês são maravilhosas. É a Valta, mandando um abraço aqui para vocês e
0: Ai, uma
1: parabenizando pelo
0: querida.
1: trabalho.
0: Muito obrigada.
1: É,
0: Val, obrigada.
1: gente, eu agradeço a todos que participaram aqui com a gente. Não consigo mais trazer outras informações. Foram muitos amigos e amigas que participaram aqui. Secretária, muito obrigado pelo carinho de ter vindo aqui novamente. Vamos voltar em outras oportunidades e obrigado por apresentar a nova diretora do Bem-Estar Animal aqui para nós e para nossa comunidade, que a gente possa fazer um trabalho juntos, né? Que é isso que a gente sempre quer, o melhor para nossa cidade.
0: Obrigada, Pique. Obrigada aos ouvintes que nos acompanharam até agora. Fico muito feliz, né, dessa pasta. É um
1: Obrigado.
0: desafio,
1: Sim.
0: mas é um desafio
1: Grande,
0: desde
1: né?
0: sempre, né?
1: É, verdade.
0: É um desafio desde sempre, não só para o nosso município, quanto para outros, mas a gente tem o privilégio de ter uma médica veterinária,
1: Muito,
0: graças
1: muito
0: ao
1: bom.
0: nosso prefeito, que bateu o pé, que queria a Lívia. Eu quero a Lívia, porque ela é médica veterinária e está aqui para somar.
1: Isso é
0: A gente
1: importante,
0: está
1: né?
0: aqui para trabalhar junto à população. A gente está aberto a ideias, a projetos e, principalmente, trazer os vereadores mais próximos da nossa pasta. Não só do bem-estar animal, quanto da saúde também,
1: Saúde
0: né? A
1: também
0: gente
1: tá.

0: Precisa de
1: Precisando, né?
0: investimento. É, não tem muito investimento nessa parte da casa do legislativo, eu sinto bastante falta. Então, quem sabe, a gente fazendo essa provocação, a gente consiga mais investimento, né? Tanto no bem-estar animal quanto na. É, não tem muito investimento nessa parte da casa do legislativo, eu sinto bastante falta. Então, quem sabe, a gente fazendo essa provocação, a gente consiga mais investimento, né? Tanto no bem-estar animal quanto na pasta da saúde, a gente precisa andar juntos. Eu entendo que a gente tem a nossa responsabilidade, mas a gente precisa da ajuda da casa do legislativo para somar, né? Para
1: Aumentar
0: crescer cada vez
1: o
0: mais.
1: investimento, né?
0: A nossa população cresceu muito aí nos últimos 2 anos, deu um boom bem grande. E aí, então, com a nossa médica veterinária aqui, a gente consegue dar um passo bem grande, né, nessa pasta, e com novos projetos, e quando surgir novos projetos, quando inaugurar o espaço, a gente vai vir aqui antes, Pique.
1: Sim, com certeza. Estaremos aqui aguardando. Doutora Lívia, muito obrigado pelo carinho de ter vindo aqui. Espero que tenha se sentido à vontade, que venham outras oportunidades para a gente conversar, para a gente falar e para trazer sempre informações importantes, que eu acredito que é isso. O pessoal está sempre nessa busca, né, por
0: Sim.
1: melhoras. Todos os comentários aqui, eu sei que nenhum deve ser levado como ofensivo, porque todos querem o melhor.
0: Com
1: Alguns
0: certeza.
1: não conseguimos trazer para a realidade do município, mas eu acredito que todos querem o melhor nessa causa do bem-estar animal. Uns querem resolver os problemas dos cachorros que atacam e mordem, outros por sensibilidade que eles estão na rua, outros porque querem sempre essa questão. Eu acredito que é isso que tem que tentar levar aí pela parte de tudo o que tem que ser levado aí nessa maneira, né, doutora Lívia?
0: Isso, com certeza, sim. O que for do meu alcance, eu sempre estou disposta e disponível.

0: Mal aqui de Balneário Arroio do Silva, agora com a doutora Lívia. Como é que entra em contato?
1: O telefone é 489-3505-0209.
0: Certo, 489-3505-0209. E pode entrar em contato também pessoalmente ali no departamento que está na prefeitura.
1: Na prefeitura, isso,
0: No Centro Administrativo Prefeito José L. Borges, conhecido como tradicional Prefeitura de Balneário Rui do Silva, ali em frente à Câmara de Vereadores. A gente finaliza aqui com a Claudete Felisberto mandando um parabéns aí pelo trabalho, você para as duas. A Mari da Associação mandando também parabéns aí. A doutora Fernanda Schaeffer também está falando aqui com a gente, mandando parabéns, que é muito bom ouvir profissionais qualificados e responsáveis. E a todos, muito obrigado pelo carinho da companhia. Fechamos por aqui, tá, minha gente? Agradecendo ao contato de todos. Finalizamos a nossa live, seguimos pelo rádio. Hoje tem sessão da Câmara de Vereadores, você acompanha aí, 87.9 FM. A gente volta já já com os destaques do setor esportivo. Nós fizemos um breve intervalo e na sequência nós estaremos de volta aqui com a continuidade do nosso programa 9h24.
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3: 9 horas e 24 minutos.
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Também a minha amiga Dona Assunta. Alô, Dona Assunta, bom dia, guri, que alegra as nossas manhãs com suas mensagens positivas. Deus te abençoe. Obrigado, minha querida. Um beijo no coração da senhora, pra família inteira aí. O seu Antônio Valmórbida também tá mandando bom dia aqui pra gente, tá ligadinho no nosso programa. Ivonete Ortiz, bom dia, amigo. Um grande abraço. 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

Muito bem, pessoal, estamos de volta. Você ligado aqui na Verdes Mares FM. São exatamente 9 horas mais 36 minutos, 9h36. Obrigado pelo carinho da sua companhia. Você que está participando aqui com a gente, muito bom dia. Quem está mandando bom dia aqui para nós

Muito bem, pessoal, vamos falar de esportes em seguidinha? 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Segue o atendimento. Muito bem, pessoal, vamos falar de esportes em seguidinha? 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Bom dia também pro meu amigo seu José Kinderman, mandando bom dia, que Deus abençoe a nós, nossa família e a nossa equipe sempre com muitas bênçãos. Obrigado, meu amigo, pro senhor, pra família também, Deus lhe abençoe, Deus lhe proteja. Nós temos informações do setor esportivo aqui, que nós vamos trazer rapidamente para vocês, então, as notícias do esporte. 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

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Esportes por aqui, 9h41. Nós temos aí a Série B do Campeonato Brasileiro, tem bola rolando hoje. Ontem nós tivemos algumas partidas, tá? O Novo Horizontino venceu e goleou o Atlético pelo placar 1. Nós temos aí a Série B do Campeonato Brasileiro, tem bola rolando hoje. Ontem nós tivemos algumas partidas, tá? O Novo Horizontino venceu e goleou o Atlético pelo placar de 4-1. Esse jogo aconteceu ontem às 7h30 da noite. No mesmo horário, o Sport também venceu o América de Minas pelo placar de 3-0. Resultados importantes, colocando aí então o Novo Horizontino na quarta colocação, mesmo número de pontos do Fortaleza, porém com saldo de gols melhor. E o Sport voltou a vencer aí, então está na sexta colocação com 38 pontos, está todo mundo brigando. O Juventude hoje pode assumir a liderança da Série B do Campeonato Brasileiro, joga às 7h30 da noite, nesta terça-feira contra o CRB. Mas é jogo complicado, hein? O CRB tem 36, está na sétima colocação. O Juventude tem 42, é o segundo colocado. O jogo é no Alfredo Jaconi. Esse jogo às 19h30. Se caso o Juventude vencer, vai a 45 e assume então a liderança do Campeonato Brasileiro da Série B.

E aí a gente tem outro jogo, que daí é o Botafogo de Ribeirão Preto, tem 31 pontos, jogando contra o Atlético Goianiense, que tem 33. Esse jogo é lá em Goiânia. Atlético Goianiense contra o Botafogo de Ribeirão Preto. O Atlético tem... Atlético de Goiás tem 33 pontos e o Botafogo tem 31. É meio que próximo ali do Avaí, que tem 29. O Avaí começou a sair da zona de rebaixamento. Ponte Preta e América de Minas. Em Atlético de Oeste tem 33 pontos e o Botafogo tem 31. É meio que próximo ali do Avaí, que tem 29. O Avaí começou a sair da zona de rebaixamento. Ponte Preta e América de Minas, gente, eles estão de mal a pior, né? Os caras estão aí com 10 e 11 pontos, praticamente rebaixados para a Série C do Campeonato Brasileiro, a Ponte Preta e o América de Minas. A próxima rodada da Série B do Campeonato Brasileiro, ela vai acontecer no final de semana. Tem jogos na sexta, no sábado, domingo e também terça-feira. O Juventude vai voltar a jogar na outra terça-feira. Tá, gente? Então o Juventude volta a jogar na outra terça-feira. Joga hoje, joga na outra terça. O Criciúma joga domingo contra o CRB no Rei Pelé, lá em Alagoas. E o Avaí vai jogar contra o Atlético Goianiense na Ressacada no próximo domingo. Bom, nós vamos ter também um jogo da Copa Libertadores da América hoje, para definir aí o adversário do Flamengo, Independiente del Valle e Tolima, hoje às 9:30 da noite. Independiente del Valle venceu na Colômbia o Tolima pelo placar de 1-0. Jogo de volta é hoje lá em Guayaquil, no Equador. Jogo que o Independiente del Valle vai ser, ou, né, o Tolima, os adversários do Flamengo pela Copa Libertadores da América.

Muito bem, pessoal, vamos seguindo por aqui então. Estamos falando de esportes, hoje está começando os primeiros jogos das quartas de final. Nós temos 8 equipes agora participando da Copa do Brasil. Restando 8 equipes aí, então, a participar. Estamos falando de esportes, hoje está começando os primeiros jogos das quartas de final. Nós temos 8 equipes agora participando da Copa do Brasil. Restando 8 equipes aí, então, a participar da Copa do Brasil. Nós temos 3 clássicos, entre eles o Grenal, o Cruzeiro e Atlético Mineiro, o Palmeiras e Santos. Hoje, um deles já acontece. 9 horas no Mineirão, tem aí então o Cruzeiro jogando contra o Atlético Mineiro. Esse confronto vai

enfrentar o vencedor da dupla Grenal, tá? Quinta-feira nós temos o primeiro Grenal no Beira-Rio. E quem da dupla Grenal vai enfrentar o Atlético ou o Cruzeiro. Na outra semifinal que pode acontecer, nós estamos nas quartas de final, então o vencedor de Vasco e Vitória, que jogam amanhã às 9h30 da noite, quem vencer vai enfrentar então o Palmeiras ou Santos. O vencedor de Palmeiras e Santos, o primeiro jogo é na Arena Palmeiras, o segundo é na Vila Belmiro. O jogo do Vasco amanhã, o primeiro é no Rio de Janeiro, em São Januário, contra o Vitória, e o segundo é lá no Barradão. Então são os jogos que a gente tem, começando as quartas de final da Copa do Brasil. A gente vai falando pra você aí, Cruzeiro e Atlético Mineiro, hoje 9 horas da noite. Amanhã 9h30, dois jogos, Vasco e Vitória, Palmeiras e Santos. E quinta-feira no Beira-Rio, 8 da noite, tem Internacional e Grêmio pelo Campeonato da Copa do Brasil. São as informações do esporte hoje, né? Com menos informações, mas as atualizações que a gente traz. Logo, logo, tudo pronto aí para o início do Campeonato Municipal de Futebol Set Society, o sintético, e também do futsal, das categorias livre, veterano e feminino. Futsal tem três categorias, tá? O sintético é apenas o Set Society, o sintético, e também do futsal, das categorias livre, veterano e feminino. Futsal tem três categorias, tá? O sintético é apenas o livre. Campeonato de futebol sintético livre e os campeonatos das categorias de futsal veterano, livre e também o feminino. Bom, como que vai ser? Já estava conversando com o professor Geraldo, tem data para iniciar aí possivelmente no início do mês de outubro. E aí a gente fica com as segundas e quartas-feiras campeonato de sintético na categoria livre, aproximadamente 15 times já, três chaves de cinco equipes. E na categoria do futsal, já na modalidade do futsal, categoria livre, master e também o feminino, os jogos acontecerão nas sextas-feiras à noite. Entenderam aí então? Sintético, segundas e quartas. Futsal, nas sextas-feiras à noite, possivelmente lá no ginásio de esportes do Golfinhos. 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Falamos de esportes aqui para vocês. Amanhã a gente volta a reforçar o setor esportivo, então.

A minha amiga Zena tá ligada com a gente, tá mandando bom dia. A Zena lá da Avenida Getúlio Vargas. A Zena lá do Valmor Seco. Alô, Zena, bom dia. Obrigado pelo carinho da companhia. Um beijo no coração pra você, pra família também, meu amigo alemão, meu amigo alemãozinho. E todos também lá do Bar do Daniel. Alô, gurizada. Meus amigos também tá por lá. O Daniel tá sempre acompanhando a Verdes Mares FM, radinho ligado. O pessoal que se liga na 87.9. Bom demais ter vocês por aqui, hein, pessoal?

Muito bem, vamos seguindo por aqui então, você ligado na Verdes Mares FM, 9 horas e 51 minutinhos. 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

Gente, olha só, hoje tem sessão da Câmara de Vereadores, né? Gente, olha só, hoje tem sessão da Câmara de Vereadores, né? Você já sabe, é a sessão das 19 horas, todas as terças-feiras. Hoje finaliza, então, a última terça-feira do mês. E nós vamos entrar, então, aí para o mês de setembro, que nós vamos ter 5 terças-feiras. Possivelmente, a última nós não vamos ter, então, sessão. Acredito que seja isso. Então, na semana que vem, dia 1º, dia 8, dia 15, dia 22 e dia 29. São 3 terças-feiras, 5 terças-feiras que a gente vai ter. Sempre na última não tem. Então, a gente vai passando essa informação para você. Um convite do presidente do Legislativo, vereador Pedro Eugênio Coelho, vereador Pedrinho, convidando, juntamente com os demais 10 vereadores ainda, o Maicon Oliveira, o vereador Vado Leandro, o vereador Maicon Viana, a vereadora Maria Alice Luciano, o vereador Vandrei Barreto, o vereador Elvio Zoc, o vereador Eve Forquilinha, a vereadora Grace Copete, o vereador Márcio Macan e o vereador Everaldo Coelho Caetano, Everaldo Chapelão. Lembrando que o Clailton está licenciado durante 4 meses aí, retornando às atividades a partir do mês de dezembro novamente à frente, né, da cadeira do Legislativo. Pessoal, vamos fazendo o seguinte, finalizar aqui a nossa participação. Amanhã a gente vai trazer um resumo da Câmara de Vereadores. Vamos fazer um apanhado geral aqui com todos vocês. E a partir de sexta-feira, que é do dia 25, sexta-feira, dia 25, aliás, ou melhor, dia 28, perdão, 25 é hoje. E a partir de sexta-feira, que é do dia 25, sexta-feira, dia 25... Aliás, ou melhor, dia 28, perdão, 25 é hoje, né? No dia 28, nós iniciaremos o que nós vamos ter aí, que é a propaganda eleitoral gratuita. Serão 20...

0: 25 minutos, tá? Das 7 às 7h25 da manhã e das 12 às 12h25, né? O meio-dia, então, do meio-dia ao meio-dia e 25. Isso no rádio. Então a gente já vai comunicando que a partir de sexta-feira nós vamos ter, né? Então nós vamos começar a nossa oração um pouquinho mais cedo ainda, porque temos que finalizar um minutinho antes das 7 horas da manhã, para colocar aqui para vocês e vocês acompanharem até as 7h25 a transmissão aí então da propaganda eleitoral gratuita. E aí depois a gente segue com a nossa programação normal aqui com todos vocês, trazendo todas as informações e destaques. Vai ser assim, tá? Da sábado tem propaganda eleitoral gratuita que a gente vai transmitir aqui com vocês. Bom, vamos fazendo o seguinte, vamos finalizando aqui a nossa parte, né? Finalizando aqui a nossa programação com você. Já vamos voltar para falar previsão do tempo, hora certa e temperatura também. Vamos trazer a nossa mensagem da manhã e ainda nós vamos ter, né, as informações e os destaques por aqui, né? Com as curiosidades do dia. Faz o seguinte, aguarde aí, o intervalo é rápido e nós voltamos já já.
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0: Intervalo é rápido e nós voltamos já já.
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2: Olha, minha gente, estamos de volta aqui, você ligado na Verdes Mares FM. Muito bom dia, muito obrigado pelo carinho da sua companhia. É amanhã, então, desta terça-feira, já são 10 horas e 4 minutos. Eu vou informando a hora certa e a temperatura para você também. Estamos aqui, por enquanto, hein, pessoal? Continuamos com 11 graus de temperatura. Que coisa, hein? Sol não vai aparecendo, o dia vai ficando friozinho e a temperatura não vai aquecendo nada, né? Não vai aquecendo nada aqui pra nós. Tá bem geladinho por enquanto e a gente tem aqui de informações, tá? 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

Muito bem, pessoal, pessoal. Vamos fazer o seguinte aí, então. Nós vamos trazer aqui a nossa mensagem da manhã, a mensagem de hoje, maravilha, para vocês que estão aí nos acompanhando, trazendo aí os destaques, a movimentação. A gente vai falar aqui da nossa mensagem de hoje.

Bom, pessoal, vamos começar a nossa mensagem de hoje, então. Vamos trazer a nossa mensagem da manhã desta terça-feira. Vamos falar aí com vocês, então. Mensagem de hoje, desta terça-feira. Vamos chegar falando sobre a continuidade daquilo que falamos ontem na nossa mensagem, né? Sobre a questão de, será que Deus tem nos ouvido? Mensagem de hoje, desta terça-feira. Vamos chegar falando sobre a continuidade daquilo que falamos ontem na nossa mensagem, né? Sobre a questão de, será que Deus tem nos ouvido? Até quando, né? Até quando nós vamos continuar acreditando que muitas vezes não somos ouvidos, ou que Deus se esqueceu de nós, ou que, né, está escondendo o seu rosto de cada um de nós? Lembram do Salmo 13 ontem que eu falei? Até quando, Senhor? Até quando te esquecerás de mim? Às vezes nos perguntamos sobre isso, porque a resposta não chega. Nós queremos, né, que a nossa oração seja ouvida. E aí existe realmente aquele questionamento. Será que Deus se esqueceu de mim? Será que Deus, Evandro, se esqueceu de mim neste momento? No momento da minha dor, no momento da minha dificuldade, no momento triste que eu estou enfrentando, no momento até de solidão? Porque existe sim uma solidão específica de se sentir e pensar que até Deus se afastou. Não é só uma ausência de pessoas por perto, não. Não é só uma ausência de gente.

por perto, é a sensação de estar esquecido por quem deveria se importar mais. A palavra de Deus, ela é tão maravilhosa, que se você está se sentindo assim e deve estar se perguntando, será que Deus se esqueceu de mim? Até quando o Senhor vai se esquecer de mim? E aí são aqueles vários questionamentos que nós pensamos. Primeiro pensamos que Deus esqueceu, depois nos perguntamos, será que Deus se esqueceu mesmo? E aí a palavra de Isaías, ela conforta o nosso coração e fala exatamente para você, agora que está ouvindo essa mensagem e acreditando que Deus pode ter se esquecido de você. Será que Deus se esqueceu de mim? Deus te responde agora em Isaías capítulo 40. Agora que está ouvindo essa mensagem e acreditando que Deus pode ter se esquecido de você. Será que Deus se esqueceu de mim? Deus te responde agora em Isaías capítulo 49, no versículo 15. Haverá mãe que possa se esquecer do seu bebê, ainda que mame, e não ter compaixão do filho que gerou? Embora ela possa se esquecer dele, eu não me esquecerei de você, diz o Senhor. Olha só que importante essa resposta de Deus para você agora, acreditando que Deus deve ter se esquecido da tua oração, Deus deve ter esquecido do teu problema, esquecido da tua dificuldade, esquecido da batalha que você está enfrentando, mas às vezes a resposta não vem nem como queremos, nem na hora que queremos. Esse verso, ele fala no versículo 15 sobre a resposta de Deus ao povo de Israel que tinha pedido. E no verso anterior, Isaías 49, no versículo 14, fala exatamente sobre essa questão, né? O povo se queixava, perguntando para Deus, o Senhor nos abandonou, o nosso Senhor se esqueceu de nós. E é uma pergunta para você também que você deve estar fazendo. Mas acredite que muitas vezes a resposta de Deus ela já foi liberada, só que existe uma batalha espiritual, uma batalha onde está acontecendo e que ela é real e que você não está enxergando. E isso pode estar chegando para a tua vida. É isso que nós temos que entender. E aí existe a batalha que está sendo definida, mas que Deus vai trazer a resposta para você. Bom dia e uma ótima terça-feira.

E vai, com certeza vai se repetir, sim, né? É a batalha de Deus, do exército de Deus contra o exército do inimigo, né? E hoje vai destruir cadeias, vai se repetir esta luta que está acontecendo, sobrenatural, que você não enxerga, mas ela é real, sim. E o arcanjo do Senhor vai vencer esta luta e vai descer para abençoar você, vai abençoar você, vai trazer aquela notícia que você tanto está esperando, a resposta da tua oração, porque o anjo do Senhor vai descer para responder a você, mesmo que o inimigo se enfureça, se estremeça, não há nada que possa impedir, o anjo do Senhor vai descer com aquilo que você tem orado, porque para Deus, um filho, uma filha, perder uma luta é inadmissível, é inaceitável. O milagre da tua vida hoje é inevitável, meu amigo e minha amiga. Olha que maravilha, vai acontecer, e eu sei que vai, porque acontece para todos nós, acontece para mim, acontece para você. O anjo do Senhor batalha ao nosso favor, e é por isso que nós temos que entender. Até vamos nos preocupar, até vamos nos queixar. Até quando, Evandro? Até quando? Você lembra da história de Daniel? Foram 21 dias de oração e ele não desanimou, ele não parou, ele persistiu, ele jejuou, ele... Até vamos nos queixar. Até quando, Evandro? Até quando? Você lembra da história de Daniel? Foram 21 dias de oração e ele não desanimou, ele não parou, ele persistiu, ele jejuou, ele falou com o Senhor, abriu o coração e ele recebeu a resposta da sua oração através do Senhor, através do anjo do Senhor. Por isso que é inevitável, vai acontecer. Vai trazer a resposta, porque é isso que o Senhor quer para você. Ele vai trazer a resposta depois da batalha que tem no céu. É isso mesmo. O Senhor manda o arcanjo batalhar na tua vida hoje, tá? Contra todas as armadilhas do inimigo, tudo aquilo que está impedindo aquele anjo que vai chegar na tua vida para trazer a resposta. E é por isso que Deus está ordenando a batalha do arcanjo para fazer abençoar você. Vocês repararam que muitas vezes nós estamos nos perguntando, né? Será que Deus ainda se lembra de mim? Será que Deus ainda lembra da minha oração? Será que Deus ouve aquilo que eu estou orando? Será que Deus se esqueceu de mim também? E aí a resposta do Senhor é para você que deve estar se perguntando agora. E é natural nós nos queixarmos. É natural nós fazermos como salmista no Salmo 13. Até quando, Senhor? É para sempre que vais te esquecer de mim? É a pergunta do salmista lá naquela época. Será que Deus se esqueceu de mim, de você? Você pode se perguntar, e Deus responde agora. Pode haver, em outras palavras, uma mãe que ainda, né, possa esquecer do seu filho, do seu bebê que ainda está mamando, do filho que gerou. Embora ela pode se esquecer, e a gente sabe que acontece, Deus fala, eu não me esquecerei de você. Bom, é tão importante ver que ainda está mamando do filho que gerou. Embora ela pode se esquecer, e a gente sabe que acontece, Deus fala, eu não me esquecerei de você. Bom, é tão importante a gente pensar que muitas vezes estamos abandonados, estamos tão sozinhos assim, mas é importante a gente saber que Deus não nos abandona. Sabe por quê? Porque ele usou uma expressão, uma imagem tão forte de vínculo que existe no ser humano, de uma mãe com um filho que ainda mama nela. Olha só, hein? Nenhuma outra ligação humana é tão física, tão constante e tão impossível de esquecer num dia comum. Mesmo assim, Deus, ele admite, até pode acontecer. Uma mãe pode falhar, sim, pode esquecer do filho, mas ele não vai esquecer de você, não vai esquecer de nenhum filho, de nenhuma filha, porque ele afirma na sua palavra,

Em Isaías 49, no versículo 15, eu não me esquecerei de você. E não é apenas uma frase de conforto, não. É uma resposta direta a você que já disse em voz alta, Deus se esqueceu de mim. Ou você perguntou para outras pessoas, ou até para si mesmo, ou perguntando agora na mensagem, será que Deus ainda se lembra de mim? Até quando Deus vai esquecer de mim? Será que é para sempre? Não, isso não significa que a solidão que você sente hoje não é a prova de que Deus se afastou. Não significa, você está se sentindo sozinho, está se sentindo sozinha, não é prova que Deus se afastou, não. É muitas vezes a mesma sensação que lá atrás o povo estava sentindo, de que Deus respondeu, não explicando o silêncio, mas reafirmando o vínculo. Ele não prometeu tirar a solidão hoje. Mas o povo estava sentindo de que Deus respondeu, não explicando o silêncio, mas reafirmando o vínculo. Ele não prometeu tirar a solidão hoje. Mas ele promete, está prometendo agora, que mesmo que quando ela aperta, você não está esquecido. Todas as informações que a gente traz aqui para vocês, então, as novidades. Tá aí a nossa mensagem da manhã. Acredite, vai acontecer um milagre na tua vida.

Vai acontecer, minha gente. Com certeza vai acontecer, tá? É por isso que a gente sempre fala aqui pra você, né? Porque é natural. É natural algumas coisas nós nos queixarmos para o Senhor, perguntarmos para o Senhor. Lembra que eu acabei comentando sobre isso? Sobre essa questão aí, então. Até quando, Senhor? No Salmo 13, o salmista deveria estar passando por um momento tão difícil, uma angústia, uma solidão, algo que não entendia, né? Para sempre que te esquecerás de mim? Olha a pergunta dele no Salmo 13, ele inicia um salmo falando isso. Até quando, Senhor? Para sempre vai te esquecer de mim? Até quando esconderás de mim o teu rosto? Veja bem. E aí a gente fez aquela oração de números ontem, pedindo que o Senhor te abençoe e te guarde. E o Senhor faça resplandecer o seu rosto sobre ti e te conceda graça. O Senhor volte o seu rosto para você e te dê paz. É isso que nós queremos, né? Que o Senhor esteja atento às nossas necessidades, que o Senhor esteja atento às nossas orações, que nos responda, mas nem sempre será do modo que te dê paz. É isso que nós queremos, né? Que o Senhor esteja atento às nossas necessidades, que o Senhor esteja atento às nossas orações, que nos responda, mas nem sempre será do modo e na hora que queremos. Isso é normal, é tradicional. Só que nós, como crianças mimadas e birrentas, nós queremos que Deus faça do nosso modo, no nosso tempo, do jeito que queremos, né? E aí nós queremos que Deus venha nos trazer as respostas. E aí quando Ele não traz, passa um dia, dois dias, três dias, nós estamos orando, nós já vamos desanimando, nós não vamos mais orando, nós não seguimos mais. E aí a gente vai se perguntando, será que Deus ainda se lembra de mim? Será que Deus se esqueceu de mim? Até quando? E às vezes não é apenas um, dois dias. Tem pessoas que estão orando um mês, já estão há tempo já na oração e não vem a resposta. E aí a gente vai cansando. A resposta não chega. Nós precisamos, às vezes, tomar uma decisão, nós queremos fazer alguma coisa, nós precisamos da resposta, né, na área da saúde, na vida financeira. E aí a gente fica perguntando, será? É a mesma coisa que o povo que estava no exílio, o povo de Deus, se queixava no verso anterior de Isaías, no capítulo 49, versículo 15. No versículo 14, eles falavam, o Senhor me abandonou. O Senhor, o meu Deus, se esqueceu de mim, sabe? Só que daí Deus fala exatamente que não era assim. Não foi desta maneira. Haverá mãe que possa se esquecer? Deus primeiro faz uma pergunta para o povo. Olha só. Haverá mãe que possa se esquecer do seu bebê, ainda que esteja amamentando, e não ter compaixão do filho que gerou? Olha a pergunta que Deus faz. E aí ele mesmo responde.

Embora ela possa sim se esquecer dele, eu não me esquecerei de você. E não ter compaixão do filho que gerou? Olha a pergunta que Deus faz. E aí ele mesmo responde: embora ela possa sim se esquecer dele, eu não me esquecerei de você. Deus faz uma pergunta e logo ele responde, porque Deus não abandona. Nós podemos nos sentirmos com uma solidão, eu sei que sim, mas imaginar que até Deus se afastou da gente, e não é apenas a ausência de pessoas por perto, né? É sim uma situação em que a gente acredita que tenha sido abandonado, mas Deus não nos abandona. É isso que nós temos que entender, né? E Deus usa o vínculo mais forte que possa existir numa relação humana: a mãe com o filho. Existe vínculo mais forte de mãe com o filho? Eu pergunto pra vocês, existe aí pra você aí, então, um vínculo mais forte do que a mãe e um filho, que ainda mais, que ainda é amamentado por ela, no seio da mãe? Nenhuma outra ligação humana pode ser tão forte, tão física, tão constante e tão impossível de esquecer num dia comum. Mas Deus, ele ainda admite que pode acontecer. Uma mãe pode falhar, mas ele não vai. Ele não se esquecerá de cada um de nós. E é isso que nós temos que entender.

filho que está amamentando. Eu não me esquecerei de você, nem das tuas orações, nem daquilo que você está passando, nem daquilo que você está enfrentando. É o que Deus fala para você hoje. Os seres humanos podem se esquecer dos seres humanos, em outras palavras, mas Deus não se esquecerá de nós. São 10 horas e 24 minutinhos, nós estamos aqui começando o nosso Bom Dia Cidade. Depois da nossa mensagem da manhã, daqui a pouquinho temos curiosidades do dia, daqui a pouco temos informações aqui com todos vocês. Isso aí, minha gente! E você tá entendendo, né? A batalha do arcanjo está acontecendo na tua vida, na tua casa, na área da saúde, na vida financeira. Vai acontecer, e eu digo que tem que acontecer, porque o anjo do Senhor vai descer para te abençoar por ordem do Senhor nosso Deus. Mesmo que o inimigo se enfureça aí, tá? Ele não vai conseguir impedir a bênção do Senhor a chegar. Pode demorar um pouquinho? Pode. Existem batalhas espirituais. Leia Daniel, no capítulo 10, versículo 10, que você vai entender um pouquinho mais. É o livro da palavra do Senhor, o livro de Daniel, no Antigo Testamento. Capítulo 10, versículo 10, e você vai entender, né, o porquê que às vezes tem batalhas que nós não entendemos e o próprio anjo do Senhor desce para te abençoar e muitas vezes não consegue, porque o inimigo não quer que aconteça. Existe, ela é invisível, mas é real. Nós temos um inimigo que não quer que as bênçãos do Senhor cheguem até nós. Isso é fato. E ele vai se enfurecer, ele vai querer impedir, mas não consegue. Porque Deus não se esqueceu de você, não, tá? Vai acontecer uma nova batalha. Isso é fato. E ele vai se enfurecer. Ele vai querer impedir, mas não consegue. Porque Deus não se esqueceu de você, não, tá? Vai acontecer uma nova batalha. Vai acontecer um novo milagre. Mas o poder de Deus jamais será derrotado. Só não desanime, tá? Não desanime, não pare de orar, não pare de lutar. Continue, continue, porque a persistência vence a resistência, tá? É isso. É inevitável. Muito bom dia. Vamos chegando por aqui, então. Nós tocamos a música, a Batalha do Arcanjo, com a Damares aqui para você aproveitar e lembrar, então, que Deus não se esqueceu de você, Deus não se esqueceu de mim e Deus não se esquece de nenhum de nós, tá, gente?

0: Muito bem, vamos fazer o seguinte, são 10 horas e 26 minutinhos, a gente vai tocar música, depois a gente volta então com a continuidade do nosso programa, trazendo ainda pra você a previsão do tempo e as curiosidades do dia. Voltamos já!
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0: acordei. É música que você tá conferindo com a gente, 10 horas e 30 minutos, Matheus e Cauã, com participação do Jorge Matheus, a quarta cadeira, e a gente vai estar tocando música aqui para vocês. Então, vamos fazer o seguinte, a gente vai estar depois voltando aqui com mais música, a gente vai trazer a previsão do tempo aqui, né, em nome de Laboratórios Bioanálises, excelência em análises clínicas. 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Vamos falar de previsão do tempo novamente, então?
1: Vamos falar de previsão do tempo, então. Os destaques da Central de Meteorologia, gentilmente nos atendendo, a Gilsânia, meteorologista da IPAGRE, falando da previsão do tempo aqui com a gente e trazendo os destaques desta manhã de terça-feira. Gilsânia, minha amiga, bom dia, tudo bem contigo por aí?
2: Tudo bem, bom dia, Evandro, a você, bom dia a todos.
1: Muito bom dia. Hoje, como eu já falei, estamos começando aqui, né, Gilsane, um dia um pouco mais encoberto, um pouco mais nublado. A previsão é assim mesmo? Deve permanecer assim?
2: É um dia com mais nuvens, mas um dia também que elas variam e dão chance a aberturas, né? Pode ser que de forma mais tímida, mas tem essa previsão sim.
1: Certo.
2: Temperaturas máximas, perto dos, variando aí de 18 a 20 graus à tarde. Conforme abrir um pouco mais, sobe mais. Conforme ficar mais nubladinho, sobe menos, né?
1: Certo.
2: E aí depois ali na quarta-feira, a gente teria uma possibilidade de ter alguma coisa assim de mais nuvens, alguma chuvinha isolada mais tarde e noite, a chance é pequena. Mas tem, assim, a gente tem instabilidade amanhã no estado, mas a parte sul é a que deve ser menos atingida por essa instabilidade, né?
1: Sim.
2: Então, se tiver alguma coisinha, vai ser de forma mais isolada, tarde e noite. Depois, no outro dia, começa com algumas nuvens, mas já melhora na quinta e o sol aparece, predomina e favorece a elevação
1: certo.
2: Da temperatura. Então, para vocês, aí, a tarde máxima, perto dos 27, 28 graus.
1: Olha só.
2: Ali na quinta-feira, né?
1: Uhum.
2: Então, a semana tem essa gangorra térmica que a gente fala, né? Inicia
1: Verdade. Gelada
2: e termina quente, né? Isso aí. A gente começa a ter esse aquecimento por influência.

0: frente fria no Rio Grande do Sul, que é o pré-frontal, que a gente costuma chamar, né?
1: Sim.
0: Então vamos terminar a semana com temperaturas de 30.
1: Certo. E confirmada ainda para sexta, sábado e domingo é a previsão de chuva?
0: É uma frente fria no Rio Grande do Sul, que é o pré-frontal, que a gente costuma chamar, né?
1: Sim.
0: Então vamos terminar a semana com temperaturas de 30.
1: Certo. E confirmada ainda para sexta, sábado e domingo é a previsão de chuva? Bastante chuva, inclusive, ou não, Gilsane?
0: Olha, assim, ó, tem um pouco mais de chuva prevista aí para a parte sul, tá? Assim, a divisa ali com o Rio Grande do Sul, né? Peraí só um pouquinho, deixa eu só botar aqui os dias, né? Então, ali na sexta-feira não é muito.
1: Sim.
0: Deixa eu ver, tem modelo que coloca um pouquinho mais, tem outros que dizem que é nada ainda. Então, a sexta acredito que seja mais a parte sul do Rio Grande do Sul, mais afetada ali. E depois ali no sábado, pegando a parte centro-norte ali do Rio Grande do Sul, pegando a parte, porque aí pega meio que a sul, assim, só de, porque tá tudo ainda sobre o Rio Grande do Sul, né?
1: Sim,
0: e aí no domingo, que chega mais para nós ali, tem um pouco mais de chuva. Então, assim, Evandro, seria entre o sábado e o domingo uma possibilidade de ter, assim, algum volume um pouquinho mais significativo aí para a região. Nada assim que se olhe de, e seja assim, ah, meu Deus, tem mais 100 milímetros, tem mais de 50, não é isso, tá?
1: Uh-huh.
0: São valores ali na sexta-feira, são valores mais dentro assim de um 10 a 20, por exemplo.
1: Sim.
0: Né?
1: Uh-huh.
0: Aí depois no sábado a gente tem mais um, a parte sul ali tem um pouquinho mais por um dos modelos, mas sei lá, vamos botar ali uns 30 então. Já
1: sim.
0: Aumentando, né? E aí depois, no outro dia, que teria assim, a possibilidade de uns 50. Então, nos três dias, pode ser que a gente tenha pontuais perto de 100, assim, em algum lugar aí, da, principalmente as áreas mais próximas à divisa, né?
1: Sim.
0: E, na, e nas outras, não tanto. Mas vamos acompanhando.
1: Exato. É, alguma alteração do mar para a gente finalizar? Agora ele vai se acalmando um pouquinho também, né, Gilsane?
0: É, vai se acalmando, né? Assim, a altura de onda hoje já mais... É menor em relação a ontem,
1: uhum.
0: Né?
1: E... É, alguma alteração do mar para a gente finalizar? Agora ele vai se acalmando um pouquinho também, né, Gilsane?
0: É, vai se acalmando, né? Assim, a altura de onda hoje já mais... É menor em relação a ontem,
1: uhum.
0: Né? E... Mas só que o que acontece é que a partir de amanhã, principalmente quarta, quinta e sexta, são dias que tem vento nordeste mais forte. Aí gera aquela ondulação local também. Então
1: certo.
0: Ele não vai ficar... calminha, assim, sabe? Por causa desse vento nordeste aí, começa a ter picos de 2,5 de novo por causa disso.
2: Muito bem, tá aí a Gilsane, a meteorologista da Ipagre-Sirã, gentilmente nos atendendo e trazendo as informações aqui especiais desta manhã de terça-feira. Nós vamos seguindo aqui com mais música. Deixa eu tocar uma música aqui então com Zé Neto e Cristiano e já já a gente volta.
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0: É isso aí, minha gente! Tá aí o Zé Neto e Cristiano, Ferida Curada, tocando aqui pra você curtir na Verdes Mares FM. Agora são exatamente 10 horas mais 38 minutinhos. Já já tem as curiosidades do dia, né? 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

0: Muito bem, estamos de volta então, são 10 horas mais 46 minutinhos. 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Vamos de música, tem Gustavo Lima por aqui. 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Vamos de música, tem Gustavo Lima por aqui.
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0: Essa é legal pra gente curtir, hein? Vamos curtir aqui então? É Gustavo Lima e Hungria Hip Hop. Eu vou te buscar.

Aí o Gustavinho Lima e a participação do Hungria Hip Hop, hein? Eu vou te buscar, tocando pra você curtir aqui com a gente na Verdes Mares FM, a sua 87.9. Agora são 10 horas e 52 minutinhos, hein? 10h52. Já já tem curiosidades do dia que você gosta de acompanhar aqui com a gente, né?

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1: 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A gente vai de música, depois a gente volta então com as curiosidades do dia. A Dani já tá chegando por aqui, vai trazer o seu bom dia primeiro, depois a gente traz o seu alô, traz aí o pessoal com as curiosidades do dia que queiram saber. Bom dia, Dani.
2: Muito bom dia.
1: Tudo bem contigo?
2: Tudo certinho.
1: Tudo numa boa?
2: Tudo uma boa.
1: Tem passado bem aí, dormiu bem essa noite, acordou bem, acordou com fome, né? Bom, também quem acorda lá perto das 10, sempre vai sentir fome.
2: Não, acordei perto das 10, tava falador.
1: É mesmo?
2: É.
1: Próximo do quê, então?
2: Eu queria... É porque eu sou formiga, tava com vontade de comer doce.
1: Ah, doce?
2: Doce.
1: Doce. Eu vi doce, salgadinho, risoles, essa.
2: Só tá saudável. Fuxica, tá fuxicando nas
1: só
2: minhas coisas?
1: Só comida saudável, né?
2: Tá fuxicando nas minhas coisas?
1: Não, eu passei por ali. Tava ali à vista, muito à vista, inclusive,
2: com certeza,
1: né? Exatamente. É, e aí, tá tudo bem?
2: Tudo certinho.
1: Só comida saudável, né? Só comida leve.
2: Só comida boa.
1: De manhã, né?
2: Pra começar bem o dia.
1: Isso, começar bem o dia. Vamos lá, então. Daqui a pouco tem curiosidades pra vocês aqui, meus amigos. A gente vai de música e voltamos já.
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1: Deixa eu relembrar dessa música aqui. Foi um grande sucesso que a gente... Então, daqui a pouco tem curiosidades pra vocês aqui, meus amigos. A gente vai de música e voltamos já.
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1: Deixa eu relembrar dessa música aqui. Foi um grande sucesso que a gente tocou aqui, né? Roberto Carlos e Jennifer Lopes.

0: Chegaste, Roberto Carlos e Jennifer Lopes, tocando pra você curtir aqui com a gente na Verdes Mares FM, 11 horas mais 2 minutinhos. Nós vamos falar das curiosidades do dia, mas antes vamos trazer aí os nossos parceiros e colaboradores. 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
0: 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Ele que registrou aí, imprimiu umas fotinhos nossas aqui, mas que legal, que maravilha. Obrigado, meu amigo Paulo! Ele tá pintando, tá trabalhando e não perde uma programação nossa, que tá todos os dias radinho sintonizado na 87.9. O que mais, Dani?
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0: 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O que mais, Dani?
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0: Olha só que legal, então. São os nossos parceiros das curiosidades. Nós vamos continuando com mais música. Depois a gente volta com elas, então, do dia 25.
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0: Olha só que legal, então. São os nossos parceiros das curiosidades. Nós vamos continuando com mais música. Depois a gente volta com elas, então, do dia 25 de agosto.
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0: Muito bem, tocando pra você curtir aqui com a gente, Precipício, é o João Bosco e Vinícius com a participação do Wesley Safadão. Agora são 11 horas, mais 9 minutos e meio.
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0: E nós vamos trazer aí então as nossas curiosidades de hoje. É dia de curiosidades, é mais uma nova manhã, é a última semana e a última terça-feira do mês de agosto de 2026. Bora falar de curiosidades então? Agora são exatamente 11 horas e 10 minutinhos. Nós vamos trazer uma semana e a última terça-feira do mês de agosto de 2026. Bora falar de curiosidades então? Agora são exatamente 11 horas e 10 minutinhos. Nós vamos trazer aqui para vocês então as curiosidades do 25º dia do 8º mês do ano de 2026, né? 25 de agosto, nós estamos no 237º dia do ano, 237 representando em números romanos aí, dona Daniela, conta para nós.
2: São 2Cs, 3X, 1V e 2 risquinhos.
0: Exatamente, os 2Cs representam 200, os 3X representam o 30 e 1V e 2 risquinhos representam o 7. Faltam 128 dias para acabar o ano de 2026. Bom, nós temos aí em fatos e curiosidades o que para destacar dos anos anteriores do dia 25 de agosto?
2: Em 1660, a revolta da cachaça no Rio de Janeiro, motivada pelo aumento de impostos excessivamente cobrados aos fabricantes de aguardente.
0: Deu uma revolta aí, então, muito grande, né? Eu acho que não só aos fabricantes da aguardente, mas também aos bebedores da aguardente, né? Foi uma revolta muito grande. A revolta da cachaça foi um episódio que ocorreu entre novembro de 1900 e, aliás, entre agora de agosto de 2020 de 1660, né, até abril de 1691. Foi então a revolta da cachaça, que foi motivada pelo aumento dos impostos excessivos. Será que dá para fazer uma revolta aí por aumento de impostos? Se essa moda pega lá de 1660 e voltar para agora, nós estamos com uma grande possibilidade aí, né, de se revoltar também com aumento de impostos excessivos ou não.
2: Dá pra fazer.
0: Dá pra fazer também, né? A coisa tá feia. A coisa tá complicada. Vamos lá. Nós estamos com uma grande possibilidade aí, né? De se revoltar também com o aumento de impostos excessivos ou não.
2: Dá pra fazer.
0: Dá pra fazer também, né? A coisa tá feia. A coisa tá complicada. Vamos lá, Dani. O que mais que você tem aí pra destacar? Pegou 1825?
2: Em 1825, boa, o Uruguai se proclama independente do Império do Brasil.
0: Olha só, então, né? O Uruguai, né? A República Oriental do Uruguai, um país localizado aqui na parte sudeste da América do Sul, com uma população estimada em 3 milhões e 500 mil habitantes, né? Cuja a capital vivem quase 2 milhões, você imagina? Um país onde a capital vive só na cidade de Montevidéu, na capital uruguaia, vive a metade da população. 1 milhão e 800 mil pessoas que moram lá. Que interessante isso aí, né?
2: Exatamente.
0: Uruguai, legal, é diferente, né? Porque é um país pequeno, a nível de habitantes aí, nós vamos colocar aí, a nível de habitantes é muito pequeno. Ah, se for colocar, é menor que Santa Catarina.
2: Exatamente.
0: Menor que Santa Catarina, 3 milhões. E aí você coloca, por exemplo, só num local estar vivendo, né? 1 milhão e 800 mil pessoas no mesmo local, na capital, né? Então, em Montevidéu e em sua área metropolitana. Não só na capital ali, mas a região metropolitana também. Vejam bem, a metade da população do Uruguai vive entre Montevidéu e a sua área metropolitana. Quantos mil habitantes ou milhões de habitantes tem aqui em Santa Catarina, aqui, Dani? Só pra gente fazer um comparativo, né?
2: Eu tava tentando pesquisar Santa Catarina, o tamanho territorial de Santa Catarina é, sim, de 95 mil quilômetros quadrados.
0: Sim.
2: Quase 96.

0: Certo.
1: E a Uruguai tem 172.
0: 172. É,
1: é
0: muito
1: quase
0: maior,
1: o dobro.
0: É muito maior, é quase o dobro, né? E aí nós temos o quê de população? Certo.
1: E a Uruguai tem 172.
0: 172.
1: É
0: muito
1: quase
0: maior,
1: o dobro.
0: É muito maior, é quase o dobro, né? E aí nós temos o quê de população? Que, qual é que é a população atual aqui de Santa Catarina e do Uruguai? Só para a gente fazer um comparativo, assim, né? Santa Catarina, eu acredito que a última vez aqui tinha 7 milhões, eu posso estar enganado?
1: Uruguai, em 2025, foi dado como 3 milhões e 45 mil.
0: Sim.
1: E Santa Catarina, 8 milhões.
0: 8 milhões, vejam bem, Santa Catarina é o dobro no número populacional e a metade no número de área territorial, né? Uruguai lá em 1825, então tá completando 201 anos hoje, o Uruguai, 201 anos de independência do Império do Brasil, no dia 25 de agosto. O que mais que a gente tem?
1: Em 1961, o presidente brasileiro Jânio Quadros renuncia 7 meses depois de assumir o poder, anunciando uma crise política que culmina em um golpe militar de 64.
0: Certo.
1: E no mesmo dia do mesmo ano, Ranieri Mazzilin, o presidente da Câmara dos Deputados, assume interinamente a presidência do Brasil.
0: Então vejam bem, em 1961, no dia 25 de agosto, o presidente acabou renunciando 7 meses depois de assumir o poder, né? Jânio Quadros, que foi um advogado, professor, escritor e político brasileiro. Ele foi prefeito e governador do estado de São Paulo nos anos de 1950 e foi considerado o 22º presidente do Brasil. E aí teve a crise política e teve o golpe militar de 64. O que mais que a gente tem?
1: Em 2005, o furacão Katrina atinge a Flórida.
0: Ah, o furacão Katrina, ele foi um furacão aí que alcançou a categoria de número 3, categoria 3 na escala de furacões, né? E em terra firme, e categoria 5 no Oceano Atlântico. Foi um furacão aí que alcançou a categoria de número 3, categoria 3 na escala de furacões, né? E em terra firme, e categoria 5 no Oceano Atlântico. Os ventos do furacão alcançaram aí aproximadamente 280 km por hora e causou, né, bastante estragos lá em 2005. Foi, eu acho que um dos também mais devastadores, porque acabou causando aproximadamente 1.800 mortes, sendo considerado o terceiro furacão mais mortífero e um dos mais destrutivos a ter atingido então os Estados Unidos. Isso aconteceu no dia 25 de agosto de 2005, há aproximadamente então 21 anos atrás, há exatos 21 anos atrás.
1: E para finalizar, em 2020, a África é declarada livre da poliomielite selvagem, o segundo vírus a ser erradicado do continente desde a varíola, 40 anos atrás.
0: Olha só, né, gente? Então foi declarado livre há 6 anos atrás, a África, no dia 25 de agosto, da polio selvagem, o segundo vírus mais erradicado do continente desde a varíola em 40 anos antes. Um destaque, eu acho que bem interessante, que a gente falou de 2005, mas 2017 teve o furacão Harvey, né? Também que passou aí atingindo Texas como o mais poderoso furacão de categoria 4, o mais forte dos Estados Unidos desde 2004, e nos outros dias acabou causando uma tempestade, né? A tempestade causou inundações catastróficas na grande parte do leste do Texas e acabou matando 106 pessoas. O dia 25 de agosto não é legal aí com questão de furacões nos Estados Unidos. Ô Dani, o que, que a gente tem aí então de aniversariantes do dia? Você conhece alguém? Quer trazer aí pra nós ou não?
1: Eu conheço só um aniversariante do dia de hoje.
0: Certo? Quem
1: ele
0: é ele?
1: Ele nasceu em 1948, ele é ator.
0: Estados Unidos. Ô Dani, o que, que a gente tem aí então de aniversariantes do dia? Você conhece alguém? Quer trazer aí pra nós ou não?
1: Eu conheço só um aniversariante do dia de hoje.
0: Certo? Quem
1: ele
0: é ele?
1: Ele nasceu em 1948, ele é ator brasileiro.
0: Certo?
1: É o Antônio de Carvalho Barbosa e ele é conhecido como Tony Ramos.
0: Tony Ramos, aniversariante do dia hoje, então, ele que é ator brasileiro, um grande nome da, né, da televisão brasileira, na realidade, de novelas, um grande ator, né, intérprete aí muito bom, ele completa hoje 78 anos de idade. O Bernardo Rocha de Resende, aniversariante de hoje também. É nascido em 1959, ele é ex-jogador e atual treinador de futebol. Ele é empresário brasileiro, aliás, de vôlei.

0: Bom, né? Ele é empresário brasileiro, é o Bernardinho, o Bernardo Rocha de Resende, é o Bernardinho, completando hoje 67 anos de vida. Temos mais alguma coisa?
1: Em feriados e eventos do dia de hoje, hoje é aniversário dos municípios de Chapecó e Joaçaba, em Santa Catarina.
0: Olha, os dois municípios que ficam mais em direção ao oeste catarinense, são dois municípios grandes, não são pequenos não, tá? É, o Joaçaba é um município onde a gente pode destacar aí que tem o desenvolvimento e principalmente tem aí a parte do carnaval de Joaçaba, que é muito forte, né? Tem 32 mil habitantes e fica lá mais próximo da região oeste, fazendo divisa aí com os municípios de Lacerdópolis, Ervaldo Oeste, Catanduvas, está a 400 quilômetros da capital. Já Chapecó, aí sim, é um município que tem aproximadamente 283 mil habitantes, tá? Um município que fica na região oeste catarinense, é um município forte na agricultura, agropecuária, né? Tem aí o time que ficou mundialmente conhecido, infelizmente, pelo acidente, região oeste catarinense, é um município forte na agricultura, agropecuária, né? Tem aí o time que ficou mundialmente conhecido, infelizmente, pelo acidente aéreo, Associação Chapecoense de Futebol, clube local, um município que hoje está completando os seus 109 anos de emancipação política, é de 1917. Fica lá pertinho com o Rio Grande do Sul, está a quase 600 quilômetros da capital, Florianópolis. Tem mais?
1: Hoje no Brasil também é o Dia Nacional da Educação Infantil.
0: Ah, legal, importante, Dia da Educação Infantil aí. Parabéns a todos esses profissionais que se dedicam ao dia, à educação infantil no dia a dia. O que mais?
1: Hoje também é o Dia da Legalidade.
0: Certo.
1: O Dia do Soldado.
0: Dia do Soldado.
1: Também é o Dia do Feirante.
0: Ah, o Dia do Feirante. A feira é um evento onde tem um espaço público, né? Em que as pessoas, em dias e épocas pré-determinadas, então, acabam expondo e vendendo as mercadorias. Isso já vem há muito, muito tempo aí, o Dia do Feirante. Já da época de Cristo, né? Eles faziam as feiras, inclusive no templo, onde ele ficou irado, não gostou da situação e acabou dando problemas lá também. O que mais que a gente tem?
1: E pra finalizar, hoje também é o Dia Mundial da Banana Split.
0: Da Banana Split, que foi muito, mas muito, muito utilizado e era muito apreciado, principalmente na década dos anos 80, 90, assim, né? Era muito apreciado, o pessoal gostava muito. Originalmente dos Estados Unidos, é considerada um tipo de sundae, que seria sundae, né? Vamos falar sundae, que seria o sundae, tá? É uma sobremesa servida à base de sorvete e banana, a banana split. Ela é servida numa travessa em forma de barco, quando a banana é cortada no meio e aí, né, acaba colocando o sorvete de baunilha, chocolate, sorvete e banana, a banana split. Ela é servida numa travessa em forma de barco, quando a banana é cortada no meio e aí, né, acaba colocando o sorvete de baunilha, chocolate, morango, chantilly, e aí fica realmente algo maravilhoso. Bom, eu digo algo maravilhoso e deve ficar, porque eu nunca comi.
1: Eu também não.
0: Eu não tive a curiosidade de comer a banana split. Antigamente era muito utilizado também, nas décadas de 90, eles falavam assim, a vaca preta, a vaca amarela, que era o quê? A mistura do sorvete com o refrigerante. Eles faziam assim, era considerado assim. Ou tem outro nome? Quer procurar
1: não,
0: aí?
1: Não, eu confundi. Porque eu confundo a vaca preta com a vaca tolada.
0: Ah, tá, não, diferentes. Não, é, a vaca tolada é uma que daí é com a carne de gado, é aquela costela de gado com o aipim, né, a mandioca ou a macaxeira. Mas pelo que eu lembro aí, era vaca preta, vaca amarela que eles utilizavam, daí o sabor do sorvete que você gostaria, juntamente com o refrigerante, daí você tomava de canudinho, assim, coisa, era diferente, então, antigamente. Hoje, dia da Mundial da Banana Split, originalmente uma sobremesa dos Estados Unidos. Tem mais alguma coisa?
1: Era isso.
0: Era isso pro dia de hoje?
1: Era isso pro dia
0: Fases
1: de hoje.
0: Fases da Lua, nós seguimos no quarto crescente, tá? E estamos aí com aproximadamente 90% da Lua visível. Ela segue, né, então, crescendo até chegar à fase de Lua cheia, que é agora, dia 28 de agosto, sexta-feira, mais precisamente na madrugada, tá? Madrugada de sexta-feira, 1h20 da madrugada. Então, de quinta pra

0: sexta nós iniciamos a fase de lua cheia e seguimos assim ao longo dos próximos dias. Dani, algo mais que você queria destacar?
1: Era isso para o dia de hoje.
0: Maravilha. As curiosidades do dia em nome de quem aí, então?
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0: Certo.
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0: Próximos dias. Dani, algo mais que você queria destacar?
1: Era isso para o dia de hoje.
0: Maravilha. As curiosidades do dia em nome de quem aí, então?
1: Em nome de Check-in Praça de Alimentação.
0: Certo.
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0: Tudo isso para vocês aí, então, meus amigos e minhas amigas, que a gente tem aí, né, esta oportunidade de conferir os nossos parceiros das curiosidades do dia. 11h23, amanhã tem mais?
1: Amanhã temos mais curiosidades.
0: A gente volta amanhã com mais curiosidades, então. Beijo, beijo, Dani.
1: Beijo, beijo.
0: Até amanhã.
1: Até amanhã.
0: Aí a gente segue por aqui também, vamos tocar aí mais uma música, depois a gente vai finalizando a nossa programação, finalizando por aqui com todos vocês, muito obrigado pelo carinho da sua companhia, um beijo no coração, fiquem todos com Deus e amanhã, se Deus quiser, nós estaremos de volta. Tem a última do Edson e Hudson, o Escândalo de Amor, e depois tem os nossos parceiros aqui. Um beijo no coração e até amanhã.

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seu abraço, participando com a gente através do 483526-09FM. Esta é a programação do nosso Ritmos da Tarde. Você ligadinho, mandando o seu alô, mandando o seu abraço, participando com a gente através do 483526-0961. Participe com a gente, mande o seu recadinho, mande o seu alô, mande o seu abraço. Por aqui, vamos iniciando a nossa terça-feira. Iniciando por aqui a nossa terça-feira. Hoje, terça-feira, 25 de agosto, 11h34. Desejando a você um maravilhoso começo de tarde. Você que já estava aí ligadinho no Bom Dia Cidade. Você que está chegando agora, fique aí ligadinho, participe. Vem chegando por aqui, iniciando a nossa programação de hoje. Fernandinho, vamos chegando com esta linda canção. E já, na sequência, estamos de volta com vocês.

0: FM, iniciamos a nossa programação com esse lindo louvor na voz de Fernandinho, Não Mais Escravos, linda canção. E por aqui vem chegando os nossos apoiadores culturais, já já estamos de volta com vocês.
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0: Verdes Mares FM, esta é a programação do nosso Ritmos da Tarde. Você ligadinho? Mandando o seu alô, mandando o seu abraço. 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Por aqui, chegando música, quero mandar um beijo grande lá para dona Bernadette Greff. Ela que está lá na Areias Brancas, curtindo a nossa programação. Dona Rosa, seu Carlos, a Sandrinha. Chegando música com o grupo Menos é Mais. Quero mandar um beijo grande lá para Rafaela e para Zete também. Depois vem chegando Henrique e Juliano. Já já estamos de volta.
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1: 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Você ligadinho, mandando o seu alô, mandando o seu abraço. Quero mandar um beijo grande para toda a equipe lá da Clínica Estética Magia da Beleza. Nosso amigo Crespo, doutora Lira e toda a equipe que estão por lá ligadinhos curtindo a nossa programação. Quem também está na sintonia é toda a equipe lá da Toca do Lanche, Pipoca Pub, pessoal que está por lá almoçando, ligadinhos na nossa programação.

Vamos chegando com música, vem chegando por aqui, Zé Ramalho. Quero mandar um beijo grande também pra nossa amiga Fernanda Costureira. Beijo, Fernanda. Obrigado pela companhia. Meu amigo Lacizinho. Beijo, Lacizinho. A Rosi, a Martinha também estão aí na sintonia. O David, a Clarinda, a Marley, a Marlene, o Marino, lá no bairro Erechim.

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1: Verdes Maris FM, esta é a programação do nosso Ritmos da Tarde, você ligadinho por aqui. 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Chegando por aqui mais música, vamos recordar, vem chegando por aqui. Quero mandar um beijo lá pra Beatriz, ela que sempre está com o radinho ligado na nossa programação. Vem chegando Cristiano Araújo. Na sequência, vem chegando Luiz Marenco. Vamos recordar, vem chegando por aqui. Quero mandar um beijo lá pra Beatriz, ela que sempre está com o radinho ligado na nossa programação. Vem chegando Cristiano Araújo. Na sequência, vem chegando Luiz Marenco. E o Serranos, lá pro seu Carlos, Dona Rosa, toda a família. Já estamos de volta com vocês.
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Você ligadinho, mandando seu alô, mandando seu abraço. Vamos chegando com mais música por aqui. Chegando por aqui, Raça Negra, a música que vai lá pedido da Jaque. Quero mandar um beijo grande lá pra minha amiga Tita,

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0: Jorge Matheus. Obrigado, Bruninho e Davi.
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Muito boa tarde, povo de Deus. Boa tarde, família Arroio Silvense. Boa tarde, povo lindo de Jesus, que está sintonizado conosco aqui na Rádio Verdes Mares FM 87.9. É isto aí. Estamos no ar. E hoje, dia 25 de agosto de 2026, uma segunda-feira. Opa, é terça. Opa, hoje é uma terça-feira. É porque ontem eu não estava aqui no programa, né? Na minha cabeça hoje já estava na segunda ainda. Mas não,

0: hoje é terça-feira. Estamos juntos com vocês aí até as 14 horas, aqui com o programa Pare e Pense. Já estava com um pontinho de saudade aqui do programa e de todos vocês. Quero agradecer aqui o meu sobrinho Juninho, meu assessor aqui para assuntos aleatórios aqui do programa, menino de Deus abençoado, que sexta e ontem fez aqui a programação do nosso programa aqui. E eu quero agradecer a ele pela sua força de vontade, pela sua ajuda aqui com a nossa programação. Que Deus te abençoe, Juninho, que te dê muita saúde, muita paz e muita alegria no teu coração. Que ele continue te usando sempre, em nome de Jesus, tá bom? E estamos de volta aqui então hoje, terça-feira, junto com vocês, fazendo o quê? Fazendo hoje o melhor dia de nossas vidas, hoje. E estamos de volta aqui então hoje, terça-feira, junto com vocês, fazendo o quê? Fazendo hoje o melhor dia de nossas vidas, hoje. Porque é o que temos. Então não vamos desistir nunca. Vamos continuar sempre acreditando que podemos fazer o melhor dia de nossas vidas. E para começar em alta aí a nossa programação de hoje, vamos com a primeira palavra de reflexão. Imagens de Deus. E aquele peregrino de muitas estradas anotou em seu diário particular: só encontrei a saída do túnel quando avancei de mãos dadas com alguém. Somos gente e não máquinas, pessoas e não robôs, seres humanos de carne e osso, de corpo e alma, de cérebro e coração. Por sermos gente, misteriosos, poços de sensibilidade, há um apelo inato gritando dentro de cada um de nós. É uma fome profunda, um oceano que canta, uma sede que lateja na raiz primeira do nosso ser, fome e sede de amor. Por sermos gente, imagens em miniaturas do próprio Deus, o encanto genuíno da alegria de viver passa sempre pelos mistérios do verbo amar. É muito difícil o convívio a dois de vida inteira sem comunhão de almas, de corações. A sintonia de alma traz o infinito para dentro do nosso existir peregrino. Amor. O amor, ele supera tudo. O próprio apóstolo Paulo diz: de alma traz o infinito para dentro do nosso existir peregrino. Amor. O amor, ele supera tudo. O próprio apóstolo Paulo, escrevendo aos Coríntios, ele fala a respeito da importância do amor em nossas vidas. O amor, ele supera as barreiras. O amor, ele supera obstáculos. O amor, ele enfrenta a adversidade, ele enfrenta as dificuldades e nos ajuda em todos os momentos a vencermos barreiras, problemas, lutas, provas que muitas vezes surgem em nossas vidas. Pare e pense, reflita nisso e faça com que esse verbo amar realmente seja muito importante na tua vida. Pare e pense. Vamos aí, Juninho, aos nossos apoiadores, aos horários de culto, e a gente volta assim, mas bem rapidinho aí com você.
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5: Muito bem, queridos ouvintes, e na continuidade da nossa programação, queremos também agradecer aqui os nossos mensageiros da fé. 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
1: Muito bem, queridos ouvintes, estamos de volta aqui dando continuidade à nossa programação de hoje. Programa Pare e Pense. E já vamos entrando aí com o nosso primeiro bloco musical aqui da programação, com os nossos aniversariantes aqui. Eu fiquei devendo aí os de sexta-feira, porque eu não consegui entrar aqui no meu Facebook para pegar os de sexta-feira. Mas de sábado, domingo e segunda, a gente conseguiu pegar aqui e eu consegui descobrir aqui que no dia 23 de agosto, domingo, de sábado, domingo e segunda, a gente conseguiu pegar aqui e eu consegui descobrir aqui que no dia 23 de agosto, domingo, né, esteve de aniversário a nossa querida parceira aqui do programa, da programação da Rádio Verdes Mares aqui, a Tati Vanzin, né, nossa parceira aqui da Rádio Verdes Mares, esteve de aniversário dia 23 de agosto, domingo. E também o nosso irmão abençoado, Júnior Rocha, né, que também esteve de aniversário. Que Deus abençoe, irmão Júnior. Deus te dê muita saúde, muita paz e muita alegria. E a Tati também, sempre companheira nossa aqui, quando eu também preciso de ajuda da parte dela, que ela está sempre colaborando com a gente, sempre ajudando nós aqui na programação. Muito obrigado e Deus te abençoe cada dia mais, viu, Tati? Te dê muitos e muitos anos de vida ainda, né? E que você seja abençoada com saúde, com alegria, com paz e com saúde no seu coração, em nome de Jesus, tá bom? E o Júnior também a mesma coisa, receba o nosso abraço e o nosso carinho. E nós vamos aí então, Juninho, com o primeiro bloco musical, colocando aí dois lindos louvores de adoração ao nosso Deus. Boa tarde, o que é que temos para hoje aí?
2: Muito boa tarde, Pastor Gilmar. Muito boa tarde a todos os ouvintes que estão conosco. Segundou, quer dizer, terçou. Meu Deus, eu tô na lógica do pastor aqui. O pior, pastor, vou te falar aqui, vou até interromper o meu boa tarde pra falar que ontem eu pensei que era terça. Então eu dei todos os recados, não sei se o pastor tava ouvindo lá no
1: caminho. Não consegui ouvir.
2: O pior, pastor, vou te falar aqui, vou até interromper o meu boa tarde pra falar que ontem eu pensei que era terça. Então eu dei todos os recados, não sei se o pastor tava ouvindo lá no caminho.
1: Não consegui ouvir.
2: Eu dei todos os recados como se fosse, né, expliquei sobre escola de líderes, expliquei que no caso não é escola de líderes nessa semana.
1: É tempo, portanto, a sós com Deus.
2: Ia, né, ser tempo a sós com Deus, os homens nisso, as mulheres naquilo. Eu já dei todas as instruções, depois no final eu me corrigi, porque eu percebi que eu me empolguei, mas enfim, era o recado que tinha pra lá, né?
1: Faz parte. É. E você me ajuda então, porque olha, hoje eu tô de boa, então não preciso nem dar recado hoje.
2: Olha, se quiser ver por esse lado...
1: Você já deu ontem, então ser. Hoje eu tô de boa aqui.
2: Só reforça.
1: Só dou, né, aquela reforçada aqui.
2: É isso aí. Mas e aí? Sentiu falta? Como é que é?
1: Um pouquinho.
2: Isso aí na sua frente é o microfone, você fala um pouquinho na
1: sempre
2: parte.
1: Sempre um
2: isso,
1: pouquinho.
2: Isso, por aí. Ele é um pouquinho diferente do microfone da igreja, né?
1: Eu tô me adaptando com ele aqui.
2: Mas faz parte. Fica à vontade, tá? Só não repara na bagunça. Isso,
1: tranquilo,
2: pode deixar suas coisinhas aí do lado, né?
1: Tranquilo.
2: Aí, caderninho de oração.
1: Então,
2: tá aí.
1: A gente sempre sente um pouquinho de falta, né? Porque foram dois dias que eu fiquei sem estar aqui na programação, mas eu estou muito bem assessorado, né? Eu estou muito bem assessorado aqui com o Juninho, que tem sempre nos ajudado aí a manter a nossa programação no ar. E é maravilhoso isso. A gente sai com o coração descansado, com a mente descansada, sabendo que o trabalho vai ser.

0: Que bom que tá tranquilo, que pode ficar tranquilo, então, e que tem essa segurança aí. É, bom, aniversariantes, então, já foram ditos. Eu deixo aqui um parabéns bem forte, bem... É, um parabéns, um abraço, vamos dizer assim. Um abraço bem apertado aí pra Tati, com quem eu tenho pouco contato, poucas vezes vi aqui pela rádio. Foram ditos, eu deixo aqui um parabéns bem forte, bem... um parabéns, um abraço, vamos dizer assim. Um abraço bem apertado aí pra Tati, com quem eu tenho pouco contato, poucas vezes vi aqui pela rádio e tudo mais, né? O pastor já conhece há mais tempo, sim, já, né? Sim. Enfim, já tá mais íntimo aí dela. Porém, eu deixo aí também um forte abraço, porque eu sei que ela tá sempre ajudando no programa, de uma forma ou de outra.
1: Exatamente.
0: Né? Às vezes, que muitas vezes a gente não tem o programa ao vivo, então fica a programação aqui com os louvores, porque é isso que acontece, gente. Muitas vezes nem eu posso estar junto aqui com o pastor, ou melhor, nem eu posso estar aqui sozinho para fazer o programa. Então a gente tem aí sempre a programação, porque o programa é assim, de segunda a sexta, às 13 horas. Então muitas vezes nós temos aqui sempre os louvores tocando e também os nossos apoiadores para reforçar. Afinal, como eu sempre digo, é o pessoal que ajuda a manter esse programa de pé. E a Tati sempre dá uma força muito grande nisso, além de ajudar a manter essa rádio de pé também, né?
1: Verdade.
0: Então, um forte abraço, que Deus abençoe, que ela continue sendo essa bênção na vida de muitas pessoas aí, com tudo que ela faz, né? E, enfim, espero que ela tenha conseguido comemorar nesse fim de semana aí, um pouquinho frio, mas quem sabe deu pra fazer alguma coisinha ali com os amigos, com a família, tudo de bom e forte abraço. Pastor, então agora...
1: Vamos lá então, o que, que temos para hoje aí?
0: Primeiro bloco musical, é isso?
1: É isso aí.
0: Então tá, pastor. Assim, ó,

0: Vamos lá então. Ou não? Não?
1: Podemos ir com essas músicas,
0: não,
1: pastor?
0: Não, não, não. Agora que caiu a ficha.
1: Não, se tu tá falando...
0: Não, agora que caiu a ficha.
1: Eu assino embaixo.
0: Eu disse, ué, gente, mas esses nomes são tão meio estranhos, esses nomes aí, né? Então vamos lá de novo? Vamos refazer de novo?
1: Peraí, confundi aqui a pauta. É Gabriel Guedes, Vitorioso S.
0: Boa.
1: E depois nós vamos com o grupo Morada, Só Tu És Santo. E aí eles já metem uma carrada de louvor junto aí, vai ser legal.
0: Maravilha! Vamos ouvir aí esses louvores e a gente volta, mas é um pelar e outro cá, não saem daí, hein?

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1: Muito bem, queridos ouvintes, estamos de volta aqui dando continuidade a esta programação. Vamos então agora já lembrando aí aquilo que o Juninho já falou ontem, né? Agora eu vou dar aquela reforçada, que hoje à noite, terça-feira, teremos a nosso tempo a sós com Deus ali na igreja, né? A rede de homens, uns homens comigo lá na parte de trás da igreja e as mulheres aqui na frente, na parte da igreja ali com a pastora Rosana e minha esposa, né? Vai estar ali com as irmãs, adorando a Deus e tudo mais ali, né? E também queremos lembrar que começa às 19h30, tá bom, gente? É um tempo a sós com Deus, é um tempo de palavra ali e depois um tempo de oração. E vamos, já estamos na reta final aí do nosso culto do amigo para domingo, dia 30, né? Onde estaremos realizando ali nosso grande culto do amigo. E você é o nosso convidado especial para estar ali com a gente, tá bom? Venha participar, venha estar conosco. Com certeza, Deus espera por você, em nome de Jesus. E também lembrando que quarta-feira temos o nosso grupo familiar El Shaddai, ali na casa da nossa irmã Mimi. E também lembrando que quarta-feira temos o nosso grupo familiar El Shaddai, ali na casa da nossa irmã Mimi. Ai, ai, ai. Tem que pensar agora um pouquinho os nomes aqui. A nossa irmã Mimi, da dona Eulina ali, né? Que a gente vai estar ali reunido na quarta-feira, às 19h.

0: e 30. Não falte, esteja conosco ali, com certeza Deus espera por você, no nome de Jesus, tá bom? Que Deus te abençoe, Deus te guarde e que a gente possa estar junto. Quinta-feira é o grande culto Vivendo as Maravilhas de Deus. Venha participar com a gente, venha estar conosco, com certeza vai ser um culto maravilhoso. Igreja do Evangelho Quadrangular, uma família para todos. Olha, gente, tivemos agora nesse final de semana a Convenção Estadual de Pastores e Obreiros da Igreja do Evangelho Quadrangular aqui do estado de Santa Catarina. Foi a maior convenção de todos os tempos. Mais de 3 mil pessoas inscritas participando ali de cultos maravilhosos, pregações, mensagens, louvores, algo assim que foi impactante nas nossas vidas. E com certeza valeu a pena esses 3 dias que passamos ali na presença de Deus. Então, a Igreja do Evangelho Quadrangular continua avante sem parar. E a gente vai estar ali nesse culto, quinta-feira, participando deste grande mover de Deus na sua vida, no nome de Jesus. Eu convido você, e não venha sozinho, convide mais alguém para estar ali com você, participando deste grande mover de Deus na sua vida, no nome de Jesus. Eu convido você, e não venha sozinho, convide mais alguém para estar ali com você também, tá bom? Muito bem, vamos agora entrando já no nosso momento de reflexão, chegando já na reta final do nosso programa de hoje. Pra te levantar, se o
1: mundo te fizer. Momento de reflexão, algo de Deus para você.

Muito bem, a palavra de Deus hoje para o nosso coração está no livro de Provérbios. Provérbios é um dos livros da Bíblia que eu mais gosto de ler, que eu mais gosto de meditar, porque traz para nós muita coisa importante de Deus para o nosso coração, revelado ao coração do grande sábio, o rei Salomão, né? Que escreveu esse livro e também o livro de Eclesiastes, né? A palavra hoje está no livro de Provérbios, capítulo 16, versículo 7, que diz assim: sendo os caminhos do homem agradáveis ao Senhor, até os seus inimigos fazem que tenham paz com ele. Meu Deus, olha que palavra aí, gente. Toma posse dessa palavra para você. Sendo os caminhos do homem agradáveis ao Senhor, até os seus inimigos faz que tenham paz com ele. Meditações aqui, vamos para ilustrar um pouquinho dessa palavra, dáveis ao Senhor, até os seus inimigos faz que tenham paz com ele. Meditações aqui, vamos para ilustrar um pouquinho dessa palavra, vamos à meditação hoje do livro, do segundo livro de Samuel. Outra versão que diz: sendo o caminho dos homens agradável ao Senhor, este reconcilia com eles os seus inimigos. É uma outra tradução, mas traz o mesmo significado. Esta palavra se provou verdadeira em relação a Davi. Apesar de viver em uma casa de cedro, ele se preocupava pelo fato de a arca ficar em uma simples tenda. Nobre sentimento da parte dele. Aqueles cristãos que desfrutam de uma vida confortável jamais devem se esquecer que nosso mestre viveu neste mundo como um viajante que não tinha onde sequer recostar a cabeça. Davi se propôs a construir uma casa digna do Senhor. Mas ouça o que o Senhor responde.

0: pela boca de Natan: "Eu voluntariamente escolhi ser um viajante para, pela graça, compartilhar da mesma sina do meu povo. E o tempo do meu descanso ainda não chegou. Mas o que você mesmo não pode fazer, um de seus descendentes realizará." Aqui Deus se refere a Salomão, filho de Davi, que construiria o templo. Mas o versículo 14, citado em Hebreus, capítulo 1, versículo 5, aqui Deus se refere a Salomão, filho de Davi, que construiria o templo. Mas o versículo 14, citado em Hebreus, capítulo 1, versículo 5, mostra profeticamente que este rei, filho de Davi, é Jesus, filho de Deus. Somente sobre ele pode ser dito que o seu reino será estabelecido para sempre. A fonte, tanto das bênçãos pessoais quanto das coletivas, é essa incomparável pessoa. Aí está uma palavra para a gente meditar e refletir, saber que Salomão foi uma espécie de uma visão de Jesus para o futuro, né? Ele seria aquele sobre quem Deus firmaria o seu reinado para toda a eternidade. Davi não conseguiu construir o templo, porque Deus mesmo havia dito para ele: "Davi, as tuas mãos estão sujas de sangue, não poderão construir o meu templo. Mas o teu filho, que é Salomão, que vai ocupar o teu lugar, este, no seu reinado, não haverá sequer uma guerra contra Israel. E ele terá suas mãos limpas para construir o meu templo." E assim foi. E Salomão, então, com as mãos limpas, nunca feriu ninguém, nunca matou ninguém, nunca brigou, nunca teve guerra com nenhuma civilização, nenhum povo daquela época. As mãos limpas, nunca feriu ninguém, nunca matou ninguém, nunca brigou, nunca teve guerra com nenhuma civilização, nenhum povo daquela época. A palavra então vem se cumprir aqui: "Sendo os caminhos do homem agradáveis ao Senhor, até os seus inimigos faz que tenham paz com ele." Salomão não teve guerra com ninguém e construiu o templo de Deus. E é conhecido até hoje como o Templo de Salomão, né? E os inimigos de Israel tinham paz com Israel, não tinham guerra. E assim hoje nós também podemos ter paz com Deus em nossos corações, a partir do momento em que nós colocamos os nossos caminhos na presença de Deus. Pare e pense: você tem andado verdadeiramente nos caminhos do Senhor? Os teus caminhos têm sido agradáveis a Deus? Vamos aí um momento de oração, vamos falar com Deus.
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0: Nosso Deus e nosso Pai querido, estende, Senhor, as tuas mãos sobre o teu povo agora. Alcança cada um deles, Pai. Os que estão enfermos, doentes, acamados, problemáticos, enfrentando guerras, lutas, dificuldades. Senhor, que cada um dos teus filhos agora, dos nossos ouvintes, possam decidir ter os seus caminhos agradáveis, dificuldades. Senhor, que cada um dos teus filhos agora, dos nossos ouvintes, possam decidir ter os seus caminhos agradáveis diante do Senhor.

0: para que todos aqueles que se levantam contra cada um de nós possam, Senhor, ter em seus corações a certeza de que não poderão fazer mal a nós. Estende as tuas mãos, Senhor. Abençoa esses cujos nomes estão aqui em minhas mãos nessa lista de oração. Também os que estão representados em peças de roupa, documentos e fotografia. Em nome de Jesus, abençoa este copo com água, que alguém vai beber em seguida esta oração. Toca com a tua mão de cura, de milagre e de libertação. É o que eu te peço e eu te agradeço no nome de Jesus.
1: Amém. Com isso nós finalizamos o programa de hoje. Ficamos agora com um trechinho aí de Eixela, Nada Pode Calar um Adorador. Só um trechinho porque o nosso horário já tá acabando, pessoal. Fiquem com Deus, uma ótima tarde a todos e se Deus quiser amanhã estaremos aqui novamente. Forte abraço e tchau, tchau.
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2: Quatorze horas e 2 minutos.
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2: Terça-feira, então é hora de quê? É hora de ouvir Bandas e Companhia. O melhor das músicas, o melhor das bandas do sul, pra você a partir de agora comigo, Nando Pinheiro. Então, ó, vale a... Então é hora de quê? É hora de ouvir Bandas e Companhia. O melhor das músicas, o melhor das bandas do sul, pra você a partir de agora comigo, Nando Pinheiro. Então, ó, vale a pena você ficar ligadinho aí no seu rádio, porque sem dúvida nenhuma hoje tá muito especial. Pra lá, eu poderia dizer até pra lá de especial, nessa super playlist musical que nós preparamos aqui com o meu programador, o Marquinhos, mandou pra mim um setlist maravilhoso com o melhor das bandas do sul. Por isso, estamos em mais uma edição de terça de Bandas e Companhia.
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3: 14:21.
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0: 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Espero que sim. Ó, daqui a pouco eu estou de volta com mais Bandas e Companhia. Não saia daí! 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
3: 14 horas e 38 minutos.
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3: Bandas e Companhia, tocando o que há de melhor pra você. De volta aqui, Nando Pinheiro. Vem que tem músicas de bandas, vem que tem as melhores da regionalidade do sul do Brasil. Bandas e Companhia, vamos conferir as próximas músicas.

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0: obrigado. Valeu, Indianápolis! Valeu, obrigado. Show de bola, moçada.
1: Somente as melhores. Fica ligado que daqui a pouco eu volto com muito mais sucessos aqui. 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
4: 14 horas e 57 minutos.
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8: Bandas e companhia, tocando o que há de melhor pra você. De volta aqui, Nando Pinheiro. Vem que tem músicas de bandas, vem que tem as melhores da regionalidade do sul do Brasil. Bandas e companhia, vamos conferir as próximas músicas.

0: Gente, agora a gente vai fazer o medley. Vamos fazer os sucessos. Muitos não sabem. O sucesso que a gente vai cantar agora foi todo o Paulinho que escreveu.
1: São músicas que fizeram parte da minha história. Curtam. Ao longo desses 22 anos de carreira, Fabiano.
0: À esquerda, Alan. 22 anos.
1: É que nós queremos imortalizar nesse trabalho. Nós estamos gravando com muito carinho aqui na cidade de Araucária. Todas essas canções que se falou, muitas delas foram mais tocadas nas rádios do sul do Brasil.
0: Com certeza.
1: São sucesso no Bairrão. Quero a participação de vocês, começando com essa aqui que todo mundo conhece assim.

0: Valeu, moçada, muito obrigado.
1: 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Não sai da frequência.
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4: 15 horas e 14 minutos.
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7: Olá, de volta aqui com Nando Pinheiro, no programa que você já sabe, já conhece e curte, Bandas e Companhia, porque aqui a música não para.
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0: Chegamos ao final de mais uma edição de Bandas e Companhia comigo, Nando Pinheiro. Fica ligado que na próxima edição tem muito mais para cada um de vocês. Um abraço! 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
2: 15 horas e 34 minutos.
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5: O melhor do sertanejo para quem usa uma bota, para quem usa um chapéu, para quem curte universitário, seja para tomar uma, seja para curtir, seja para chorar, seja para lamentar as pitangas e seja para cantar junto com a gente. É aqui no Sertanejo com o Jonatas Gonçalves na edição de terça com o melhor do universitário no seu dia a dia. Curtir, seja para chorar, seja para lamentar as pitangas e seja para cantar junto com a gente. É aqui no Sertanejo com o Jonatas Gonçalves na edição de terça com o melhor do universitário no seu dia a dia. Com a melhor sequência sertaneja.
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0: sertaneja, que aceitou o convite para cantar com a gente. Obrigado, Barreirito, o cantor das andorinhas. E vamos nós, irmão.
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0: Música sertaneja, que aceitou o convite para cantar com a gente. Obrigado, Barreirito, o cantor das andorinhas.

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3: 15 horas e 55 minutos.
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3: 15 horas e 55 minutos.
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0: fica bonito. Quem gostou, bota a mão pra cima e faz muito barulho. Obrigado.
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0: Júlio César e Rodrigo Goiânia.
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0: Bruno Barreto.

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1: O melhor do sertanejo universitário sempre neste horário com o Jonatas Gonçalves, todo dia tocando o melhor da música sertaneja pra você.
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3: 16:15.
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0: Você vai precisar, viu? Muito obrigado, cara. Que honra.
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1: É, eu também tô curtindo com você essa linda canção aqui no Arena Sertaneja. Obrigado pela audiência, onde quer que você esteja aqui curtindo o nosso programa.
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5: 16 horas e 35 minutos.
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5: 16 horas e 35 minutos.
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2: Às vezes no relacionamento entre você e alguém, a sua pessoa, nesse caso, é a melhor pessoa. Certo?
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2: Às vezes no relacionamento entre você e alguém, a sua pessoa, nesse caso, é a melhor pessoa. Certo?

0: se amar primeiro antes de qualquer outra coisa, não é?
1: Com certeza.
2: Com certeza. 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

0: Joga a mão pra cima e faz barulho aí, Fortaleza, por gentileza, vai.
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3: Guilherme Benuto, Ana Castela
4: e Adriano Rude.
2: Como assim, ó?

0: Ei, mulher, hein? Bagunçou com nós tudo, viu, os meninos?
1: Vixe. A todos o meu muito obrigado pelo carinho, pela sintonia, pela amizade. Ótima terça-feira para você. Tudo de bom. A gente volta amanhã, quarta-feira, meio da semana, neste mesmo horário. Adiós.
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0: 16 horas e 55 minutos.
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3: Buenas, gauchada amiga de todo o Brasil, estamos começando o nosso programa Morada Campeira, edição desta terça-feira. A partir de agora você fica com o melhor da nossa cultura gaúcha, aqui pela sua rádio preferida, trazendo sempre o melhor da música chucra do Rio Grande. E para começar o programa de hoje, vamos trazendo as primeiras, Darlan Pereira, Vaneira para os Chapeludos e Pedro Taça, certo?

0: Completando o nosso primeiro bloco do programa, ouvimos aí o Tibúrcio das Estâncias, Caçando Buchincho. Daqui a pouco a gente volta, trazendo muito mais pra você aqui na sua rádio preferida.
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3: 17 horas e 9 minutos.
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3: Buenas, gauchada, vamos prosseguindo com o nosso programa Morada Campeira de hoje, trazendo o melhor da música chucra do Rio Grande. Vamos destacando os nativos, Bate Coxa e Ernesto Nunes, Cabeça Inchada.

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0: Freitas, Baile do Chico Torto. E assim a gente vai pro intervalo comercial e daqui a pouquinho a gente volta.
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3: 17 horas e 25 minutos.

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para esta gauchada amiga de todo o Brasil, que nos honram com a sua audiência pela sua rádio preferida, a sua rádio do coração. Vamos trazendo o Ivonir Machado, As Coisas do Meu Rincão, e depois o João de Almeida Neto, Coração do Gaúcho.

0: Ouvimos o Lobisomem Metapo de Nojo. É o destaque do nosso programa Morada Campeira, que daqui a pouquinho está de volta.
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4: 17:39.
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5: Beleza, gauchada amiga de todo este meu Brasil, do meu coração? Vamos prosseguindo com o nosso programa Chucro, uma barbaridade, trazendo a música galponeira. Gaúcho da Fronteira, Alapuxa-te. Depois tem o grupo Rodeio Iguaria Campeira.

0: Temos o Grupo Som do Sul, Vaneira do Sul, programa Morada Campeira. Tem sequência logo depois do nosso intervalo comercial.
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3: 17 horas e 53 minutos.
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5: Buenas, gauchada amiga de todo o Brasil. O programa Morada Campeira de hoje vai ficando por aqui. Agradecemos a sua audiência. Agradecemos também os nossos colegas desta emissora que nos dão todo o suporte para o nosso programa estar no ar todos os dias nesse mesmo horário. Vamos deixar as últimas de hoje. Os Mirins, valsa pro meu pai. Sandro Oliveira, louco por fandango. E Grupo Portal Gaúcho, a véia desdentada. Até a próxima, gaúchos e gaúchas de todas as querências. Tal gaúcho, a véia desdentada. Até a próxima, gaúchos e gaúchas de todas as querências.

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3: 18 horas e 18 minutos.

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1: 19 horas e 4 minutos.

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0: Olha, é um orgulho danado estar aqui junto com os meus grandes ídolos, com as pessoas que eu mais amo na música brasileira, na música sertaneja. Creone, Parreirito, Carlos Rezende, Xonadão. Queria dizer aqui, perto do povo que mais entende de música sertaneja, que eu amo vocês do fundo do meu coração. 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Tchau, gente! 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Fique com Deus!
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1: Obrigado de coração, obrigado a presença, viu? 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Esse dia tão importante. Vou passar muito.

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1: 19 horas e 35 minutos.
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1: Dezenove horas e 35 minutos.
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